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3: Banda Guilherme, desculpa isso aqui, ó.

0: Pode deixar que eu não vou exagerar, não.
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2: Essa é aquela canção pra quando você acordar, coloca ela para que ela te inspire, te dê coragem.
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Vovó Churrasquinho! Essa é a nossa música, compadre.

0: Meu Deus do céu, que lindo!
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2: Você acredita que eu já passei por isso algumas vezes?
3: Todo mundo já passou por essa história.
2: Desce só.
3: Que vai prédio, né?

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setembro de 2026. Ótimo dia, boa segunda-feira, uma nova semana começando novinha pra gente poder ter mais disposição, mais fé e acreditar. É importantíssimo sempre acreditar. Apesar dos desafios ou que passou nessa semana que não deu certo, pensamento positivo que essa semana vai dar tudo certo e vamos trabalhar para que isso aconteça, tá? Não adianta ficar sentadinho de braços cruzados. A gente tem que fazer a nossa parte também. Muito bom dia, eu sou a Sol e nós vamos juntinhos nessa madrugada de segunda-feira. O WhatsApp já liberado para você mandar seu recadinho. 999-86-1050. Pode mandar foto, mandar vídeo, falar como é que foi o seu final de semana, se fez alguma corridinha, se estava com amigos, está de férias, é seu aniversário. Pode fazer aquela declaração de amor para aquela pessoa que você ama. Ah, seu companheiro, sua companheira, seu parente, seu irmão, seu amigo, liberadíssimo para você, tá bom? E hoje é um dia especial, dia 21 de setembro, é dia de conscientização da doença do Alzheimer, né? Então quem me segue lá, @sollitoral, sabe que eu cuido da minha mãe com Alzheimer, já tá na fase já mais difícil, né, avançada. E quando a memória começa a se apagar, o amor não desaparece. E hoje é dia da gente se conscientizar e lembrar que por trás de cada diagnóstico existe uma história que merece respeito, carinho, dignidade. Alzheimer, informação, transforma. Cuidado acolhe e amor permanece. Bom dia.

0: João Paulo e Daniel.
1: Obrigado. Que lindo, né?
2: Obrigado.
0: Agora nós queremos ver quem é que está realmente apaixonado.

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0: Sintonista Litoral FM, a número 1 em audiência geral no Ibope. Muito obrigada a você que sintoniza todos os dias, que manda seu recadinho pelo 999-86-1050, como fez a Tatiane Santos, ela que é de Nova Palestina, Vitória, e é motorista do Transcol. Beijo, Tatiane, obrigada pela sintonia. Ela que é amiga do seu Hermes, que é trabalho em terminal de São Torquato. Obrigadão pela audiência de todos vocês. Beijo e bom dia aqui para Genimar. Bom dia.
1: Bom dia, Sol. Aqui quem fala é Genimar de Pitanga. Estou passando para desejar uma segunda-feira produtiva, abençoada para toda a família Litoral, para toda a família Cadeira Cativa, né? De Aze, para não esquecer de ninguém. Para Vera do Pula Pula, para Andy Lopes, Leila Mara, Soninha, Rebeca, para Shed, né? A Rosângela, né? O Toninho, o Jumal, o Repa, a Mauri, o Zé das Neves, né? O Chechel, o Estevinho e toda essa galera que está na escuta aí.
0: É muita gente na escuta, obrigada. Rebeca.
2: Bom dia, família Litoral. Bom dia para toda a cadeira cativa de Azir, para não esquecer ninguém. Segundo, segundo. Sou Rebeca Andrade de Coratina. Beijos para todo mundo. Fui.
0: Beto.
3: Bom dia, Sol. É Beto Penitente Colatina. Eu te desejo um dia muito abençoado, cheio de presença de Deus, e que o Espírito Santo guie você em tudo aquilo que você for fazer. E também que você possa ser uma bênção na vida de alguém. Bom dia, Sol. Bom dia, Luiz Amendoim. Bom dia, Leomar de Linhares. Bom dia, ouvintes da Litoral. Na Litoral, estou legal.
0: Falou tudo. Que a gente possa ser uma bênção na vida da outra pessoa. Isso aí. Valdemir, bom dia.
4: Bom dia, Sol. Então, Deus possa estar aí abençoando esta segunda-feira, início de semana. Que ele fique com a gente, né?
0: Amém.
4: Indo e vindo. Beleza? Beijo e abraço aí pro pessoal da Cadeira Cativa, especialmente para você, Sol, para minha filha Nilva Carolina, para minha mãe Nilva da Penha e para todos aí.
0: Obrigada, um beijo. Vanja!
5: Oi, Solzinha, bom dia, bom trabalho, uma ótima e maravilhosa segunda-feira. Bom dia a todo o grupo Cadeira Cativa e para todos os ouvintes, era assim, para você ninguém, né, Sol? E você, Solzinha, você tá bem, meu amor? Beijo, Vanja, Thaís.
0: Beijo, Gato Preto.
6: E aí, Sol, bom dia. Lera também, Cachorro Itapelim, Gato Preto, desejando a segunda-feira abençoada. Manda uma lupa pra Xé, amor da minha vida. Verinho do Pula Pula, Chibinha, Gil, Marcos Bob, Nando Júnior, Moacir Pintor, Arildo Ganduenha, Duda Mel, Zé Palobini, Aracuí, para Gigante, para Leomar, para Juninho Brassim, para Demi Mecânico, para Serginho do Posto Mola Aliança, para Peixinho lá em Cantagalo, para a turma de Una, Muniz Freire, Cachoeira Alta, São Vicente, Gruta, Tijuca, Lambari, Urupi, Marapé, um budivo grupo Cadeira Cativa, um budivo pessoal na saúde, na Grande Vitória, para minha família Grande Vitória e na Litoral. Tô muito legal nessa segunda-feira abençoada. Vamos para cima, indo trabalhar levando você de carona comigo.
0: Opa, tô junto.
7: Ihu, segundo, uma segunda-feira e uma semana abençoada para todos meus amigos ligados na Litoral, tô na Litoral, tô legal. É Uber, taxistas, lojas, farmácias. É tudo ligados na Litoral de Jaraci, assim, para não esquecer ninguém. Um abraço para todos os cadeiras cativas já ligados. Dizer assim, para não esquecer ninguém. Um abraço para todos os cadeiras cativas já ligados. De norte a sul, de Fissão, a saudade Litoral. Um abraço para o amigo Beto, para o meu amigo Mariana, amiga Rebeca, amigo Alessio. Todos ligados na Litoral, amiga Laís, saudade Litoral. Tô na Litoral, tô legal. Uhul.
0: É nóis!
8: Bom dia, Sol. Com fato de estou de trânsito. Nossa semana foi legal. Eu fui na Feira da Bordalha, festa ficou muito boa. Vi o Neto Federico pela segunda vez.
0: Cantou.
8: A primeira vez que eu vi foi o Jair Monteiro. Entrei no camarim, deixei foto, muito simpático os homens, viu? Pedi a música Crime Perfeito, cantaram. Fiquei de pé no palco, lá Jair Monteiro aqui, fiquei de longe, ficou bom, muito bom show. Me ajeitando pra me acordar aqui, levantar pra aquele banhozão, fazer um café, claro. Vale trocar mais que legal. Beijo!
0: Beijo! Acorda, hein? Parece que tá com a cama nas costas, hein, Iris?

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Cine de Nova Venécia abriu mais de 280 vagas. 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

0: Que coragem, hein?
1: Apertado por Adalberto Souza em Jabaeté, Rosemara Ramos em Nova Almeida, Loilsa Dir em São Caetano, Rio Novo do Sul, tá ligadinha, Wellington Reis, Marcos Gobi em Jardim Camburi, Gabriel e Chiquinha, David Aguiar falou só, tô aqui ó, quase terminando minha escala, mas ó, ligadinho na litoral sempre. Obrigada, hein, David? Pro Clério, Clério tá em Lisboa, em Portugal, e tá desejando um excelente dia para todos os capixabas, pro Bar do Chapéu, lá em Terra Vermelha, pra mãe Lindaura, pro pai Osvaldo, irmão Pedro, irmão Juninho, pros sobrinhos, pra toda a família.
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1: Previsão do tempo. A segunda-feira será de tempo firme em todo o Espírito Santo, com predomínio de sol, temperaturas em elevação e sem previsão de chuva significativa. Os termômetros ficam em 21 e 31 graus.
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1: Ó, se liguem, porque o litoral norte do Espírito Santo e cidades da Grande Vitória estão atraindo novos investimentos no mercado imobiliário. Em Aracruz, grandes projetos industriais devem aumentar a demanda por moradias, com estimativa de até 79 mil novos moradores nos próximos anos. Em Linhares, também terá novos empreendimentos, enquanto a Serra concentra lançamentos de diferentes padrões. E a expectativa do setor é acompanhar o crescimento econômico e urbano dessas regiões.
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1: Se liga, porque o Banco Central anunciou mudanças nas regras do Pix para reforçar a segurança e ampliar as funcionalidades do sistema. Entre as novidades está a possibilidade de uso do Pix automático em contas salários a partir de julho de 2027. O Banco Central também regulamentou a cobrança híbrida, que reúne boleto e QR Code do Pix no mesmo documento para evitar pagamentos indevidos ou em duplicidade. Essas regras começam a valer em fevereiro do ano que vem.
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0: na Litoral. Eu tô legal. Muito bom dia pra você que sintoniza a Litoral FM. Bom dia pra ela, Rosângela Bernardoni.
1: Ei, Sol, bom dia. Tudo bem com você? Sou eu, Rosângela Bernardoni, do bairro São Miguel, em Colatina. Que Deus abençoe essa segunda-feira com suas bênçãos e proteção divina, né, Céu?
0: É verdade.
1: Pessoal, deixa eu mandar um bom dia para você, para toda a sua família, pro meu esposo Paulo, os filhos Patrick, Pablo e Parley, para Fabiola, minha sobrinha Nora, para Soninha de André Carlone, para Lena Mara e Toninho, para o Genimar, para o Robert e Wallace, para Claudineia, para o José Carlos da Inglaterra, para o Leomar de Linhares, para Rebeca, para Cláudia Flor, para Marcinha Brite. E beijo, Sol. Tenha uma ótima segunda-feira.
0: Amém. Beijo para você também, Rosenberg.
2: Bom dia, bom dia. Sol, minha linda, meu raio de luz. Rosenberg de Interlagos, mais conhecido como Carioca, motor de aplicativo. É, hoje, bem rápido e simples, passando só para te parabenizar por suas palavras a respeito de Alzheimer, pois acompanho o seu Instagram e vejo sua luta diária, o carinho, respeito e amor que você tem pela sua mãe. Receba de coração esses meus parabéns e meu respeito por você, tá bom? Fica com Deus, um enorme beijo no seu coração. E na Litoral, eu tô legal.
0: Ô, Rosenberg, obrigada pelas palavras. Hoje é dia 21 de setembro, dia da conscientização da pessoa, né, que tem a doença do Alzheimer. E é muito difícil para quem tem a doença e também principalmente para o familiar que cuida. Então, mais empatia, mais respeito, né, mais amor, principalmente das pessoas, né, dos familiares que às vezes, muitas vezes se afastam e deixam só para uma pessoa cuidar. Vamos ter mais amor e empatia por essas pessoas, por todas as pessoas que precisam de cuidado, né, que tem algum tipo de demência. Ô, Zéria, bom dia.
3: Ei, Sol, bom dia. Uma segunda-feira abençoada. Uma semana produtiva para todos nós. Amém. Bom trabalho para você e para todos. Beijos, Zélia de Flechal.
0: Um beijo, gatona. Lena, bom dia.
4: Bom dia, meu raio de sol. Um bom dia aí pro grupo Cadeira Cativa, todos que estão ligadinhos, Soninha, Claudineia, Rosângela Bernardoni, Zé Carlos da Inglaterra. Solzinha, hoje 21 de setembro, começa a primavera. Amo a primavera, amo o verão. E é isso, meu amor. Fica com Deus, bom trabalho, beijo.
0: Um beijo, obrigada por ter me lembrado. Já tô mais animada ainda, hein? Ui, adoro primavera, que me lembra o verão, tá chegando.
5: Praxedes. Bom dia, bonita. Aqui é Praxedes, passando pra deixar o meu bom dia pra todos que estão ligadinhos na Litoral. Principalmente para o meu amor Antônio, para Duda Mel, para o grupo Cadeira Cativa, de A a Z, para não esquecer de ninguém. E tamo junto, hein? Sempre ligadinha na melhor, na Litoral.
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0: aí pra mim, Japinha Conde, Romance Desapegado.
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0: 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Eu tô legal. Muito bom dia pra você que sintoniza Litoral FM. Bora saber como é que tá o tempo lá em Linhares. Matheus Trevisani, bom dia.
1: Bom dia, amiga Sol. Matheus Trevisani, do DNS. Frio essa noite, meio muito frio, né? Uhum. Mas tira do tempo. E você do Litoral, você manda as tuas.
0: Amém. Um beijo pra você. Antônio José de Souza falou, ó, bora trabalhar, hein? Ótima semana pra todo mundo. Valeu, Antônio. Beijo, bom dia aqui também pro Dorme da Vida.
2: Bom dia, Litoral! Bom dia, Sol! É o Dorme da Vila. Hoje um bom dia pra Verinha do Pula Pula, Lindomar de Linhares, Zé Carlos, Amarildo, todos da cadeira cativa e todos os ouvintes da Milote, é Litoral! Uhul! Vamos começar uma segunda-feira assim pra nós, abençoada! Beijo, Litoral! Eu Dorme!
0: Valeu, Dorme! Beijo, bom dia pro Iones. Muniz Freire falou, Sol, segue o líder. Tá feliz, né? Flamengo liderando, ganhou ontem.
3: Olá, Sol, ei, sua linda! Bom dia a todos, meus amigos da Caricatinha Madrugada. Aqui quem fala é Vera do Pula Pula. Cátia Mirim, manda alô pra todos aí, ó. Cleidinha, Rebeca, Nina, Cleia, Edneia Luz, Eliane Camelo, Duda Mel, as meninas do Salão da Itaoca, Toninho Segurança, de Animar, Nandinho, Elias Cortesano, Luiz Amendoim, Doutor Lohan, Garrincha, Dorme da Vila, Geu de Itaoca, Eliomar de Linhares, Alessio, Signe Mão da Rosa, José Carlos, Robson Jacaraíbe, José Santos Santo Dumont, Etevaldo, Primo Caminhoneiro, Donizete, Nicota, Elias Sindicato, enfim, para todos os motoristas de APP, saúde e educação. Beijo, Litoral, obrigada.
0: Beijo, Verinha. Sônia.
4: Olá, Sol, bom dia.
0: Bom dia.
4: Perdi a hora hoje com força. E aí, como foi seu final de semana?
0: Ah, foi bom.
4: Por aqui, tudo tranquilo. Aos ouvintes, aos cadeiras cativas, bom dia. Ana Mara, José Carlos, Claudinei, Leomar, Rosângela, Robson, Nando Júnior, bom dia. Sol, bom dia, bom trabalho e boa semana para todos nós.
0: Amém.
4: Fique com Deus e até amanhã, se Deus quiser. Beijo, beijo. Sônia, André Carvalho.
0: Tem um recadinho importante aqui, ó, do Gabriel Santana, hein?
5: Bom dia, Solzinha. Bom dia, Vinte Litoral. Informação de trânsito aqui na Avenida Darli Santos, sentido Jockey de Taparica. Tem um cavalo solto aqui já nessa entradinha que vai para o leste-oeste. Então, galera, toma cuidado para evitar um acidente, tá? Cavalo solto na pista na Darli Santos. Informou Gabriel Santana, o embaixador do moto aplicativo para a Rádio Litoral. E na Litoral, eu tô legal.
0: Ai, obrigada, Gabriel, pela informação. Vamos falar aqui com ele? Zé Carlos da Inglaterra, bom dia.
6: Bom dia, Sol, minha amiga. Ô, Sol, olha só. Bora, manda aí pra nós aí, fazendo favor.
0: Okay.
6: É, Princesa, oferecer pra Lena Mara, que ela gosta muito dessa música aí, pra Solinha, pro Toninho, pra Rebeca, pro Dorme, pra Verinha do Pula Pula, pra todo mundo.

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0: Como tá o trânsito aí perto de você? Conta pra gente. 99986-1050.
1: Que isso, Sorvas?
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2: Trânsito lento para você que vem de Cariacica ou Vila Velha, sentido Vitória, já vai encontrar uma certa lentidão na segunda ponte. Melhor opção é passar pelas cinco pontes, que está fluindo melhor do que a segunda ponte. Trânsito lento também na Avenida Carioca. Para você que está saindo de Vila Velha, sentido Vitória, pela terceira ponte já está um trânsito um pouco lento. Trânsito lento também na Avenida Carlos Lindenberg, nos dois sentidos, hein? Está passando por obras. Então, sentido tanto Vitória quanto para Vila Velha, lento na Avenida Carlos Lindenberg. Trânsito lento também na Avenida Mestre Álvaro. Para você que vem de Serra, tem uma certa lentidão sentido Rodovia das Paneleiras. A boa notícia é que a Rodovia das Paneleiras está livre nos dois sentidos e também na Rodovia do Contorno, livre nos dois sentidos.
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0: Deus! Obrigado, Bruninho Davi!
1: Na Litoral, eu tô legal. Muito bom dia pra você que sintoniza Litoral FM. Beijo e bom dia aqui, ó. Vamos pra Nova Venécia falar com ele. Bom dia, Jailson. Ei, Jailson, bom dia.
2: Bom dia, Sol. Aqui é o Jailson, de Nova Venécia. Moro aqui em Brasil.

0: E a todos que estão agarradinhos na litoral, que tenham uma excelente, abençoada segunda-feira. Aquele abraço, sol, fica com Deus.
1: Aquele abraço. Filho. Aquele abraço também pro Tico. Ele que é de Palmeiras, em Itaguaçu. José Aécio Ferreira falou, hoje estou em Praia Grande, hein? Manda abraço aqui pra galera de Praia Grande. Partiu trabalho. Bom trabalho para você, para todos. Bom descanso para você que tá saindo de mais um plantão. Muito bom saber que você está aqui na Rádio Litoral FM. Bom dia.
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20: 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Vamos fechar então com mais uma homenagem musical pro governador Ricardo. Dessa vez com essa linda moda de viola da região norte.
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0: essa moça é pra casa, é São Paulo.
1: Essa é pra casar, viu?
2: Pro Marcos Gargamel em Jardim Camburi, Gabriel e Chiquinha, Cláudio Roberto, que é R.A. Paizão, Edneia Luz em Vila Nova de Colares. Prada Alberto Souza em Javaiaté, Rodrigo Galvão em Pau, Paulinho Neguinho tá em Alegre, Leonardo em Soteco Viana, Lidiano Scarpati em Cidade Continental, Wellington Reis.
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2: É, minha gente, ó, o trânsito deu um nó pra você que tá saindo de Cariacica e Vila Velha sentido Vitória, hein? Segunda ponte, o trânsito já está chegando no trevo de Alto Laje. 5 pontes também bem congestionada. E para piorar, tem um acidente na Vila Rubim. E para quem está vindo também pela segunda ponte ali por Vila Velha, Cobi de Baixo tem um trânsito também, tá? Tá bem complicado. E a Avenida Mário Gurgel, para você que vem de Viana, está passando por obras. Então, a Avenida Mário Gurgel com trânsito. E depois que você passa o trevo de Alto Laje, esse trânsito segue até a Vila Rubim. Tá bem complicado. Trânsito também ali na Avenida Carioca, para você que está saindo de Vila Velha, sentido Vitória, pela terceira ponte. A Avenida Carlos Lindenberg, passando por obras também. O trânsito para você que está indo para sentido Glória. Trânsito está bem grande. Trânsito também na Avenida Mestre Álvaro. Um pequeno trânsito para você que vem de Serra. E esse trânsito continua na Rodovia das Paneleiras também. Trânsito lento, sentido Mata da Praia. E os motoristas que estão tentando fugir desse trânsito na Rodovia das Paneleiras, passando pela Norte Sul, Jardim Camburi com trânsito lento nesse momento. Bora para a Rodovia do Contorno. Rodovia do Contorno também com trânsito muito lento. Trânsito bem grande para você que está indo pela Rodovia do Contorno sentido Serra. É, Grande Vitória deu um nó no trânsito agora, em 7h40, dia 21 de setembro. E por onde você está passando? Tem trânsito lento, tem acidente, algum semáforo com problema? Aproveita, conta tudo pra gente, 999-86-1050.
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1: Oportunidades de emprego para você no Cine de Cariacica, que abriu mais de 600 vagas. Tem para pedreiro, jardineiro, auxiliar operacional de logística, auxiliar de estoque e muito mais. Se você ficou interessado, deve procurar a agência que funciona ali no Faça Fácil, Avenida Aloysio Santos, número 500, no bairro Santo André, Cariacica, de 8 da manhã até às 5 horas da tarde. Cine de Vila Velha abriu mais de 800 vagas. Açougueiro, atendente de telemarketing, balconista, operador de caixa e muito mais. Se você ficou interessado, tem que procurar a unidade também, hein? Ela fica ali na Vila do Empreendedor, no subsolo do Boulevard Shopping. Funciona de 8 da manhã até às 5 horas da tarde. Boa sorte para você! 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

0: Na Litoral Eu Tô Legal, 751, WhatsApp liberado para você mandar mensagem, 999-86-1050. Vamos estar juntinhos até as 10 horas da manhã com muita música, sua participação. Eu sou a Sol, muito bom dia, e você pode faturar 2 ingressos para curtir o maior carnaval fora de época do Sudeste. Eu tô falando é do Vital. Você, mais acompanhante, curtindo na arquibancada no sábado, Tomate, Durval Lelis, Léo Santana, no Sambão do Povo, 10 de outubro. Então manda a senha Vital com a Litoral. Vital com a Litoral, 999-86-1050. Manda também seu nome completo e o bairro onde você mora e boa sorte. Vamos falar com ele, Leozinho, bom dia.
1: Bom dia, Sol, bom dia, ouvintes do Litoral. Aqui é Leozinho da Queiroz. Uma excelente semana para todos. Que Deus venha nos abençoar nesse dia maravilhoso.

0: Beijo.
1: Beijo, bom dia também pro Railan.
2: Bom dia, galerinha da Litoral. Railan Oliveira passando para desejar uma boa semana a todos os ouvintes, aos meus colegas de trabalho aqui da Vixpar, os motoristas e a todos os ouvintes aí. E a você, Sol, ótimo dia de trabalho aí. E a todos da programação, boa semana a todos. Bora para cima, galera.
1: Bora. Bora, foguete não tem ré, bora pra cima. André.
3: Bom dia, minha amiga. Bom dia a todos os ouvintes e cadeira cativa da Rádio Litoral. Aqui quem fala sou eu, André Luiz do Bairro Planalto e Favela. Passando aqui por aquela ótima manhã que se inicia de segunda-feira, né? E vamos que vamos, ligadinho na Litoral. Eu tô muito mais que legal e ó, meu Mengão ganhou ontem. Segue o líder. E junto com a Litoral, que é a mais que legal. Vamos que vamos. Bom dia.
1: Bom dia. Tá feliz, né? Agulhão, bom dia.
4: Bom dia, Sol. Chegando aqui para dar aquele alô na segunda-feira, iniciando essa semana. Papai do céu continua nos abençoando. Que seja um grande dia. Muita gratidão por esse final de semana. Vamos para cima dela, porque o mês tá acabando, hein? Vamos que vamos. Salve o samba. Agulhão no Marcílio. Tamo junto.
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0: gostou pra barulho. 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
1: Litoral, eu tô legal, muito bom dia. Ó, lembrando que daqui a pouquinho tem resultado de 2 ingressos pra você curtir o maior carnaval fora de época da região sudeste, o Vital, com direito a acompanhante pra você curtir na arquibancada no sábado, Tomate, Durval Lelis, Léo Santana, no Sambão do Povo, 10 de outubro. Então, a senha é Vital com a Litoral, 999-86-1050. Vital com a Litoral, manda também seu nome completo e o bairro onde você mora. E boa sorte, hein? Manda aí que daqui a pouquinho pode, o ganhador pode ser você. Vanderlei.
2: Bom dia, Sol. Uma abençoada segunda-feira pra todo mundo na Litoral. Uma abençoada segunda-feira pra todo mundo na rodagem aí, Sol. Foi uma abençoada segunda-feira para todos os ouvintes da Litoral. Da Litoral, tô legal, Sol. Vamos que vamos, Sol. Vamos pra cima dessa segunda-feira.
1: Isso aí, beijo, bom dia. Gente, cadê os tricolores que eu não tô vendo aparecer aqui porque o Fluminense ganhou? Cadê o Ailton Melo de Guaranhuns, hã? Tá malhando muito ou arrumou uma namorada e aí, né? Tá no love e não consegue mandar mensagem. Depois você fala aí, Léo.
3: Bom dia, Sol.
1: Bom dia.
3: Eu tô aqui em Barcelona. Quero mandar um alô pra Elizabeth Firma, em Porto de Mós, Portugal. Bom dia pra todos.
1: Bom dia, ele tá em Córdoba.
3: E uma ótima semana.
1: Valeu, Léo. Ele mora em Córdoba, na Espanha. E tá mandando um beijo pra Elizabeth em Portugal. Valeu, Elizabeth Firme. Um beijo pra vocês. Cida, bom dia.
4: Ei, Sol, bom dia. Aqui é a Cida de João Goulart. Tô passando aqui pra desejar uma ótima segunda-feira abençoada pra todos nós.
1: Amém.
4: Vamos trabalhar, que nascemos lindas e não ricas. Beijo. Na Litoral, eu tô mais que legal.
1: Valeu, um beijo pra você. Erleson, bom dia.
5: Bom dia, Solzinha. Bom dia, povo lindo da Rádio Litoral FM. Erleson de Aracruz, passando pra desejar aquele dia abençoado, aquela semana produtiva, debaixo da graça e misericórdia de Deus.
1: Amém.
5: Vamos que vamos. Vamos que vamos, que a vida é um show e não pode parar. Tamo junto, Solzinha. Um grande abraço e um grande beijo.
1: Valeu, Erleson, beijo. Bom dia aqui para Júlio Silva. Ele falou, só manda um abraço aí para menor do trecho de Goiás e o Vitinho. O Rúlio é de Amsterdã. Um beijo para vocês, para todos os brasileiros de Amsterdã. Mandando abraço aí pro menor do trecho que tá em Goiás. Um abraço, um beijo para vocês.

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1: É, minha gente, ó, 8h16, o trânsito continua lento na Rodovia do Contorno, sentido Serra. Então, você motorista, quer chegar na Serra pela Rodovia do Contorno, saiba que vai ter que ter paciência, porque o trânsito tá bem grande. Trânsito lento também na Rodovia das Paneleiras. Então, você que tá vindo de Serra, Rodovia das Paneleiras, bem lento nesse momento, sentido Goiabeiras. Trânsito lento também na Segunda Ponte, gente, atenção, hein? Tem um acidente em cima da Segunda Ponte, sentido Vitória. Esse trânsito da Segunda Ponte já está chegando quase no trevo de Alto Laje. Cobi de Baixo também toda congestionada, né? Sentido Vitória. Cinco Pontes também, o trânsito está lento. A Orla de Cariacica, o trânsito já está chegando na ponte de Porto de Santana. Então, você que mora ali em Porto Novo, Morro do SESI, Porto de Santana, Porto Novo também, vai encontrar uma certa dificuldade de chegar em Vitória ou de chegar no terminal do Santo Torquato, que está bem lento o trânsito. Trânsito lento também na Avenida Carioca, continua um pequeno trânsito sentido Vila Velha. É isso, gente. Se você passou por aí nas ruas da Grande Vitória, viu algum semáforo com problema, tem alguma via interditada, então ajuda a gente a fazer um trânsito. 999-86-1050. Agora eu tô vendo aqui também na plataforma, gente, tem um acidente na Avenida Carlos Lindenberg, sentido Segunda Ponte, hein? Pra você que tá vindo de Vila Velha, que vai pegar ali a Avenida Carlos Lindenberg, atenção, porque tem um acidente ali na Avenida Carlos Lindenberg, sentido pra quem tá indo pra Vitória.
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0: Litoral, eu tô legal. 8h30, muito bom dia pra você que sintoniza Litoral FM. 21 de setembro é seu aniversário? Parabéns, Deus te abençoe. Muito bom saber que você tá comemorando aqui na Rádio Litoral. Muito bom dia. 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Bora ouvir o Caetano City, lá de Cachoeira.
1: Peru é sexta-feira, hein? Cê tá doido, que papai do céu abençoe cada um poderosamente. Aquele abração aí pro melhor pedreiro no mestre de obra da região de Ribeirão do Meio, Castelo, Venda Nova do Imigrante, ele, Átila Lopes, Jonathan Negão, Fabiano. Fabiano, e aí? E a Sheilinha, hein? Você tá doido? Aquele abraço pra Ana Aparecida, Flor do Campo, Deusa de Ébano, Cíntia, Oliver, chama Oliver, Simone Batista, lá em Jardim Primavera, Arete, ele, Velto, melhor motorista de aplicativo de Castelo, chora não, e é Clédina, vamos que vamos pra cima, aô Eloy, Dona Ninica, Repelica, Cachoeiro City também, o palco do momento, e na Litoral, tudo legal.
0: Valeu, Caetano, mas ó, é segunda-feira, hein? Ai, ai, ai, tá mais perdido que tudo. Sônia!
2: Bom dia, Sol, bom eu dia. Sou a Sônia de Boa Vista. Que você tenha um dia abençoado, minha querida, minha linda. Beijo, beijo. Cheguei agora do trabalho, tô morta. Na Litoral, eu tô legal, né?
0: Então toma aquele banho gostoso, um cafezinho e vai descansar, tá bom, Soninha? Beijo. Cris, em Vila Graúna, mandou um vídeo, tava na estrada.
3: Bom dia, Sol. Ótimo começo de semana pra nós. Ontem meu dia foi maravilhoso, graças a Deus. Amém. Passei com a minha família, fui lá em Pedra Azul, dormi em Martins, almocei por lá. E claro, né, ouvindo a nossa Rádio Litoral. Então, tô muito feliz, tá, pelos meus 4.9. Então, vamos, a vida continua, né? Agora vamos trabalhar, né? Tô aqui, tá? Ligadinha, sempre na nossa Rádio Litoral. Beijo, gata. Fica com Deus.
0: Beijo. Que bom que você foi feliz no dia do seu aniversário. Fez o que você queria, tava nas montanhas com sua família. Deus te abençoe sempre. Muito obrigada por estar aqui todos os dias. E mesmo quando sai da Grande Vitória, não larga a Litoral por nada. É só, e você que não tá aqui na Grande Vitória, baixa o aplicativo aí da Litoral no seu celular, ou então pela internet, litoralfm.com.br, para você levar a Litoral por onde você for. Tá joia? Combinado? Beijo, bom dia. 999-86-1050, WhatsApp, para mandar o seu recadinho.

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0: Que o Senhor faz barulho pro Ian em São Paulo.
1: Aquele abraço bem apertado pro Gil de Souza, do bairro Prolar, Marcão de Cobilândia, Patrick Los Neto, Mabi de Castelo Branco, Leide de Nova Carapina, Elisângela Gonçalves em Jardim Camburi falou, bora aproveitar o sol e lavar roupas. Isso aí, gatona. Oh, é Luzia do Cocal, Orlandina Bosquete de Graúna. Bem apertado para o Maxwell de Santo Antônio, Cariacica, Fábio Araújo também, Bela Aurora, para Márcia Mendes, beijo também para Aline, Nossa Senhora da Penha, Clécio do Aribiri, Diego Neves e Leidiane Prati.
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Muito bom dia. 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

0: Gilson. Assistimos tudo, ficamos muito felizes.
1: É mesmo, né? O Fluminense jogou pra caramba, hein? Nossa, foi um jogão de bola. Beijo pra você, pra Soninha, pro seu marido também. Pabi Billy.
2: Bom dia, Sol! Bom dia, galera! Bom dia, Litoral! Aqui é Bob Billy, passando para mandar um abraço aí para toda a galera que está ligado na Litoral. Um abraço aí pro meu primo Kê, o Claudinho Jair. E desejar a todos uma ótima semana abençoada. E vamos que vamos nessa segunda. O sol tá rachando, hein? Você tá doido? Chama, papai! Vamos para cima! E segue o líder, hein? Aqui é Mengão. Vamos pra cima deles. Você tá doido.
1: Flamengo fez mais uma vítima. Tá liderando. Mandar um bom dia pro Carlos. Ele é o branco do Alto Independência. Ele falou só vontade de sair de casa zero, mas os boletos estão aí pra pagar. Então, ó, bora, Carlos. Bora lá. Elizabeth Filho.
3: Bom dia, Sol. Bom dia a todos da Litoral. Bom dia, minha família Filho Colatina. Eu sou Elizabeth Filho e falo aqui de Portugal, do Porto de Moça. Quero mandar um beijo para minha filha Letícia e para o Léo, que está aí na Espanha. Ele é caminhonista, Léo Mineiro. E desejar para ele um excelente dia. E todos da Litoral, porque na Litoral eu tô legal.
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3: Na litoral, eu tô legal. Muito bom dia pra você. 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Nós queremos ver você curtindo a premiação que você ganhou aqui. Então manda sua foto no nosso WhatsApp 999-86-1050 ou marque no Instagram @litoralfm e mostre o seu momento de sorte aqui na Litoral, combinado? Ó, 999-86-1050, daqui a pouquinho tem resultado. 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Mandar um beijo, um bom dia aqui para Alzira Rosa, em Itapuã. Falou que assim que o dia está lindo e ela vai pegar um sol na varanda, em casa, que é muito bom. É, vitamina D, é importantíssimo. Beijo pra você e pra sua família, tá, Alzira? Lázaro Neto, bom dia.
4: Bom dia, bom dia, bom dia, sol! Bom dia, ouvintes, litoral, aqui ao lado do Castelo Branco. É Solange Correia, o sol hoje tá bombando no estádio do Espírito Santo. Segunda-feira de sol, é. E estamos ligadinho na melhor do Brasil, Solange Correia, que é a Litoral. Porque a Litoral eu tô muito mais legal, é show, papai, fui!
3: Valeu, um beijo, é o sol, tá bom. Ontem também deu sol, né? Então quem tava com a roupa aí toda entulhada aí, com aquele mau cheiro de cachorro molhado, já pode lavar, hein? Eu lavei roupa ontem. Espero que eu já tenha secado tudo quando eu chegar em casa. Fábio Grampolo.
5: Fala, galerinha da melhor rádio do estado, Fábio Grampolo Livres, o famosinho original, segundou. Bora partir pra cima dessa semana. Agradecer a Deus sempre por tudo. Ouvindo a melhor do estado, é lógico. Bora matar os mosquitinhos aqui de Cariacica. Partiu que ninguém viu. Aquele beijo. Vai, Toronto, mais que legal.
3: Um beijo, mata tudo pra esses mosquitinhos de Cariacica não picar a gente, hein, que é morador de Cariacica. Um beijo, Rogério.
6: Oi, Sol, bom dia. Bom dia, ouvintes da Litoral. Aqui é o Rogério Polac, aqui de Palmeiras de Itaguaçu. Uma ótima segunda-feira pra todos. Que Deus sempre nos abençoe.
3: Amém.
6: Na Litoral, eu tô mais que legal. Aquele bom dia.
3: Valeu, bom dia. Bom dia pra Lucinha Gomes, de Vista da Terra 1. Falou, bora pra mais um dia. Isso aí, Lu. Aline.
7: Bom dia, Sol, sua linda, Aline aqui da Naturale, segundou, o dia tá lindo aqui fora. Passando pra desejar uma ótima semana pra gente, pros ouvintes, mandar um beijo pro maridão, Tonhão.
3: Ah, cortou o áudio, depois você manda aí, é pro Tonhão, né, seu marido?
8: Bom dia, Sol, minha linda, Sol, eu estava na Bahia, minha filha, fui visitar minha tia no hospital, mas infelizmente minha tia faleceu. Deus acolheu, acabou o sofrimento dela. Cheguei ontem toda moída, que houve viagem longa, viu? Saí no sábado para chegar ontem 2 horas da tarde. Melhor de Vale Encantado, na Litoral, eu tô legal. Um cheiro, meu amor.
3: Um cheiro, meu bem. É difícil, mas ó, meus sentimentos, tá bom? Não só em meu nome, como em nome da toda a equipe da Litoral. Deus conforte seu coração, coração de todos os familiares e amigos da sua tia, tá?
9: Existe uma teoria que se chama 90-10, onde uma pessoa tem 90% daquilo que você procura em alguém, só que você foca naqueles 10% que falta. Aí você vai pra rua, se aventura, e realmente você encontra aqueles 10%. Mas não se deu conta que perdeu os 90%.

0: bem apertado para Rosilene Maria em Nova Almeida, para Rosimara também em Ramos, que mora em Nova Almeida, Rafaela Velten, morada de Santa Fé. Para Alessandra Rosa em Vila Nova de Colares, Acildo Carvalho em Coqueiral de Taparica, Margarete Cobb de Soteco, Adriano está em Jardim Camburi, Silvio e Mônica em Jockey de Taparica.
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0: Ó, se liguem, porque as bicicletas compartilhadas de Vitória, Vila Velha e Serra poderão ser usadas gratuitamente na próxima terça, dia 22, que é o Dia Mundial Sem Carro. Além do passe livre durante todo o dia, os passes mensais e anuais terão 25% de desconto até 30 de setembro. O benefício vale para Bike Vitória e para Bike Sistemas Bike em Vila Velha e Serra.
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0: Medicamentos da classe dos agonistas do receptor, conhecidos como canetas emagrecedoras, serão ofertados pelo SUS para pacientes com obesidade. Segundo o Ministério da Saúde, a distribuição dependerá de estudos e da definição de um protocolo clínico que vai estabelecer os critérios para o tratamento. Um estudo já acompanha 250 pacientes com obesidade grave ou associada a outras doenças em um hospital público de Porto Alegre.
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0: A Procuradoria-Geral do município de Vitória realiza neste domingo, dia 20, quer dizer, já realizou, né? Vamos aqui para outra informação. A BR-101 em Cariacica vai ganhar 2 novos viadutos para facilitar as manobras de retorno e aumentar a segurança no contorno de Vitória. As estruturas serão construídas nos quilômetros 284, próximo ali ao cemitério Jardim da Saudade, e 287, perto do acesso à Nova Rosa da Penha. Cada obra terá investimento de mais de 15 milhões de reais. E a previsão é que os viadutos sejam construídos até agosto de 2027.
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0: demais.
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0: Na Litoral, eu tô legal. 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

0: Litoral, eu tô legal, 9h57. Bora falar aqui com Gil Souza. E Gil,
1: ei, Solzinha, dia. Minha maravilhosa, bom dia. Passando para te dar feliz dia do radialista. Que Deus abençoe muito você, que você tá uma voz maravilhosa. Estou aqui juntinha de você. Oba. Beijinho pro lado.
0: Obrigada, Gil, por ter me lembrado. Gente, eu esqueci. Hoje é dia também da conscientização sobre a pessoa com Alzheimer. É, início da primavera, que Lena Mara, lá de Bicanga, me falou. E agora você está falando que é dia do radialista. Ah, isso, há várias datas, né? Várias coisas, né, sendo comemoradas hoje. Tão importante nesse dia, 21 de setembro. Obrigada, Gil. E agora... 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
3: Muito bem, eu continuo por aqui. Se eu ainda tô aqui é porque alguém deu Miguelito. Será que o Bruninho não vai trabalhar hoje? Parece que o Vasco, gente, você que é vascaíno, me lembra aí, o Vasco ganhou esse final de semana? Acho que alguém me falou que o Vasco meteu 5-0 em alguém, foi uma goleada. Será que o Bruninho tá comemorando até agora e não vai vir? E parece que ele saiu da zona do rebaixamento, é isso mesmo? Ó, se for, me conta aí, porque eu acho que o Bruninho não vem hoje, porque comemorando, né? Ainda mais 5-0, meu Deus do céu. Deus me livre de fofoca. Mas, ó, pode mandar seu recadinho, 999-86-1050. Tô por aqui. 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

0: Litoral, eu tô legal, Henrique e Juliano, saudade de quem eu sou. Bom dia, bom dia, bom dia, acerta o seu relógio com o meu aí, são 10 horas e 24 minutos, 10h24 na Rádio Litoral, a rádio número 1 do Ibope, e a rádio que vai levar você pro camarote. 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Bom dia pra Rafa Marquezine, que já tá aqui no estúdio hoje, pra passar os destaques pra gente do Gazeta Meio-Dia daqui a pouquinho. O sol resolveu aparecer, hein, Rafa? Bom dia!
1: Que bom dia, Bruninho. Bom dia, ouvintes do Litoral. Fim de semana já foi gostoso, né?
0: Foi de sol, ontem, domingão.
1: Oh, ontem o dia estava lindíssimo. Saí para passear de bike. Que lugar lindo, gente, que a gente viu.
0: Ah, maravilhoso,
1: eu
0: né?
1: Eu sou apaixonada demais. Tava lindo realmente o dia. Todo mundo na rua. Tava com uma cara de verão.
0: Aquela coisa, tava todo mundo há 84 anos já dentro de casa.
1: É, mofo. Todo mundo com mofo, né? Todo mundo com mofo. Tirar um mofo um pouquinho.
0: Todo mundo foi pra rua pra tomar um solzinho ontem, que delícia.
1: Tava realmente delícia. Mas a temperatura não tá alta, tá?
0: Não.
1: Aliás, hoje tem sol, amanhã também tem sol. Até amanhã vai ficar mais quente do que hoje. A partir de quarta-feira, chuvinha caindo de novo.
0: Eu acabei de botar meu carro pra lavar no lavador aqui atrás.
1: Então, eu ia lavar, eu fiquei pensando, vai chover de novo. Que é assim, né? Dá um solzinho, a gente lava, chove de novo e suja tudo de novo.
0: Tristeza. Vai
1: tristreza.
0: Fazer o quê?
1: Que tristreza.
0: Que tristreza. Mas é isso, eu coloquei lá, fazer o quê?
1: É isso, não, é bom que tu faz girar, o rapaz tem que trabalhar, né?
0: Tem que trabalhar,
1: né?
0: Também, tá uma semana já sem trabalhar,
1: porque
0: coitado.
1: Não tem como, quem lava carro assim, quando tá chovendo, vai fazer o quê? Ninguém vai lavar, né?
0: Não trabalha.
1: É, não trabalha, não consegue ganhar o do dia. Falar em do dia, vamos aos destaques do Gazeta Meio Dia de hoje?
0: Vamos, vamos.
1: Vamos lá, falar de um homem que, bêbado, foi preso depois que ele agrediu a própria mãe. E quando a polícia chegou, já era mais de 11 horas da noite, tava frio, porque a noite tá fazendo frio,
0: sim,
1: né? E essa mulher tava deitada na calçada, enrolada num cobertor. Ela saiu de casa porque ela tava com medo do filho, tava agredindo, você imagina. Esse homem foi preso. Os detalhes da história daqui a pouco vem o André Afonso para contar pra gente no Gazeta Meio Dia. Vou contar também uma outra história de um homem que agrediu a ex-mulher. O cara fica 15 anos com a mulher, 15 anos, tem dois filhos com ela. E aí ela não aguenta mais porque ele bebia, ele ameaçava, ele xingava, enfim, ele a agredia de várias formas. Nunca tinha batido, mas existem outros tipos de agressão, psicológica, verbal, financeira, enfim. Ela não aguentou essa situação, terminou o relacionamento, ele não aceitou, entrou na casa dela, conseguiu esfaqueá-la e esfaqueou a avó dessa moça. Uma senhora que agora está internada com perfurações no pulmão. E aí este homem foi preso e vamos contar também. Isso foi na Serra, tá, gente? Vou contar os detalhes dessa história daqui a pouco no Gazeta Meio Dia. E eu queria chamar o pessoal para exercer um pouquinho da solidariedade. Posso?
0: Vamos!
1: A Pai de Vitória está fazendo uma campanha agora. O nome da campanha é Todo Mundo Merece Brincar. Dia das Crianças está chegando, dia 12 de outubro. E a Pai está recebendo doações. Você que tem brinquedo em casa, ou novo, ou em bom estado de conservação. Não vai dar aquelas bonecas que a sua filha rabiscou, né? Não vai dar um jogo faltando peça.
0: Carrinho faltando roda.
1: Carrinho faltando roda, coisa quebrada, não. Mas se tiver em bom estado, ou se você quiser até comprar, você consegue comprar uns brinquedos legais, educativos, sim, e tal, e entregar na Pai de Vitória, que fica em Bento Ferreira, Rua Aloysio Simões, em Bento Ferreira, Vitória, até o dia 9 de outubro, que é sexta-feira. São quase 3 semanas que você tem para se organizar e poder ajudar uma criança que não tem essa possibilidade, né? Não tem como comprar, não tem acesso a brinquedo. Então, daqui a pouquinho, a gente vai falar mais sobre esse assunto, sobre essa campanha também no Gazeta Meio Dia. É isso.
0: É isso, Rafa. Vamos lá, então. Hoje, segundinha, começando,
1: né,
0: a semana. Devagarzinho ainda.
1: É, devagar, né?
0: O ritmo ainda do final de semana,
1: né? É, então, final de semana que foi bastante intenso. E agora a semana começa assim, a gente vai aquecendo as turbinas, né? Amanhã já tá todo mundo frenético.
0: Amanhã é daquele jeito.
1: É assim, pique. É assim. Bebendo aquele vinho, né, meu amorzinho?
0: Ah, você fica saudade postando de tomar coisas um vinho. De rico. Saudade de tomar um vinho, aliás, tá?
1: Delícia, né? Oh, já tá com Deus. Saudade do frio este menino, já tô sentindo, Bruninho.
0: Eu gosto do frio,
1: também
0: tá?
1: Também gosto. Mas calma que o verão dizem que o El Niño este ano, o El Niño é um fenômeno climático que aqueceu em 2 graus as águas do Oceano Pacífico. Isso deve causar, já começou a causar, né? É, reflexos climáticos. E aí, reflexo nos ventos, no padrão de chuvas. E que este verão vai ser um verão mais quente do que
0: mais
1: a média.
0: Quente.
1: Então, assim, vamos aproveitar esses dias de chuva, porque daqui pra frente vai ser um verão realmente mais quente.
0: Eu já comprei meu estoque de frisante, que eu vou pra praia tomar frisante.
1: Ai, que delícia!
0: É, não vou pra praia tomar frisante.
1: É ou vinho ou frisante, né? Você é só...
0: É, um 8 ou 80. E o meu protetor de fator 90, porque
1: é
0: alto.
1: É isso, 90 tá? Pra mais, né, Bruninho? 90 pra mais, né? Porque o bichinho é... O bichinho é branquinho.
0: Eu uso de 90.
1: Tem que usar mesmo, gente. E olha o que eu vou te falar, que eu uso também um bem forte. Eu fico debaixo do guarda-sol, porque eu não gosto de ficar pegando muito sol.
0: Eu também.
1: E mesmo assim queima, tá?
0: É.
1: Ah, tá mormaço. Não. Mormaço é pior, porque ele te engana.
0: Isso aí, você fica lá enganado.
1: É verdade, é gente. Então aqui, ó. E bebam muito líquido, não bastante. Só frisante. Você faz assim, leva o seu frisante, mas leva uma aguinha também.
0: Uma aguinha.
1: Porque aí você vai isso aí. Fazendo as duas coisas. Aí você deixa o carro em casa.
0: Isso, e principalmente. Tá principalmente importante.
1: Por favor.
0: Boa.
1: É isso. Ó, boa semana pra todo mundo, boa segunda. A gente volta a se falar daqui a pouco no Gazeta Meio Dia. E amanhã, 10h30, eu tô aqui de novo.
0: Valeu, Rafa.
1: Beijo.
0: Segundou.

0: Na Litoral eu tô legal, 10h40, bom dia! Bom dia pra você que ouve o Bruninho em qualquer parte da Grande Vitória, Brasil e o mundo. Só vem pra mandar seu bom dia pra mim, meus educados e minhas educadas. 999-86-1050. Vamos lá, quem é que tá ouvindo o Bruninho? Coloca aí o áudio, coloca o áudio do Wanderson Silva de Vila Velha. Fala, molecote!
1: Fala, Bruninho. Beleza, beleza, meu amigo?
0: Oi!
1: Tô aqui já vendo você, a Rafa Marquezine, né?
0: Já foi embora agora.
1: É isso mesmo?
0: É.
1: Falando aqui na Litoral, eu aqui em Goiás, em Mozarlândia, Goiás, ouvindo essa rádio que é sempre a melhor do Brasil, hein, meu camarada? Grande abraço.
0: Valeu, Wanderson Silva, meu parceiro. Não abandona a gente nunca, ele viaja pra cima e pra baixo aí. Ele tá sempre em algum lugar diferente, mas nunca abandona a gente. Ô, Maria Elmes, minha amiga,
2: ei,
0: bom
2: Bruninho,
0: dia.
2: Bom dia, meu amor.
0: Bom dia, minha lindeza.
2: Que falta de você ontem na rádio, só de folga, né?
0: Isso aí. Folgar, né?
2: Vocês merecem uma folga, trabalha muito.
0: Trabalha
2: essa
0: demais.
2: Essa alegria contagiante que passa pra nós.
0: Os trabalhadores, esse Bruninho.
2: Quero parabenizar vocês por mais um dia, mais uma semana.
0: Amém.
2: Todos vocês da rádio.
0: Você tá feliz?
2: Tô muito feliz. Esse final de semana foi festividade na nossa igreja.
0: É mesmo?
2: 16 anos de congregação, orei por vocês.
0: Ah,
2: que Deus continue capacitando vocês, nos abençoando, saindo da casa de vocês para trazer alegria pra gente.
0: Eu recebo todas essas suas palavras bondosas de carinho, dona Maria Elmes. Ah, que feliz. Gente, Maria Elmes, eu tenho que um dia tomar café lá na casa dela, velho. Eu vou lá um dia lá tomar um cafezinho com ela, comer um pão de queijo, comer um pãozinho com manteiga na chapa. Ô Maria, qualquer dia desse eu vou na sua casa, tá bom? Tem que combinar de ir lá na casa dela, tomar um cafezinho com ela lá, que gracinha ela, gente. Ô meu Deus, é isso que motiva a gente de vir trabalhar todo dia, um carinho de uma moleque que nem a dona Maria Elmes, que delícia. Bom dia pra Raíssa Ferreira de Feu Rosa, pra Lorena Lazzarini lá do Expedito, mas Expedito em Cariacica. Ah, o Marcelo Vieira do Bairro República, ele e Diego de Guarapari. Tem também o Paulo Ricardo da Vila Rubim. Bom dia pra Luaniele Martins em São Diogo, na Serra. Bom dia pra Cris de Jardim Tropical. Bom dia pra Alexandra Gonçalves de São Conrado em Vila Velha. Pra Sabrina Marcelino de Feu Rosa. Pra Karin Alessia lá de Serra Sede. Beijo, Karin. Também vou mandar bom dia pra quem mais? Pra Stanley Gomes, é de Jardim Camburi em Vitória. Bom dia, Stanley, meu parceiro. E a Paula Jane, lá de São Domingos, na Serra. Bom dia, Paula. Encontrei com a Paula ontem lá em Barcelona. Tava tendo Festival da Cerveja lá em Barcelona. Ontem eu tô lá, de repente, do nada, Paula Jane brota do meu lado, velho. Essa mulher vai em tudo quanto é lugar também. Beijo, Paula Jane. Bom dia pra Sabrina Kelly, lá do Rio Marinho. Bom dia pro Rodrigo Peixoto, de Jardim Camburi. Pra Juliana Nascimento da Vila Rubim. Bom dia pra você, ô cara de pau, calabresa. Por que que você ainda não mandou o meu bom dia? Meus educados e minhas educadas, cadê o meu bom dia?
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0: mais, hein?
1: De novo, amiga.
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1: Murilo Ruf, Saudade Estranha, fechando sequência, fechando por aqui, 60 minutos de música na Litoral. Na segundinha, segunda-feira da Litoral, hoje dia 21 de setembro, semana tá começando. E já estamos aí na reta final do mês também, né, molecote? Falta 9 dias pra acabar o mês, semana que vem aí já... Semana que vem a gente já entra no mês de outubro, mês das crianças. E amanhã também... É amanhã que começa a primavera? É, né? Inverno tá acabando. Passou voando aí esse inverno. Nem deu muito frio, né? Deu sim, né, seu cara de pau? Deu frio com força em alguns dias. Ô, Soninha de André Carlone, tá lá me ouvindo? Olá, Sônia!
2: Olá, molecote, bom dia!
1: Bom dia!
2: Aqui tive a impressão que hoje ia ter Miguel.
1: Eu preciso!
2: Escutei só falando.
1: Quem

0: Gil do Prolá tá me ouvindo também. Bom dia, Gil!
1: Bom dia, rei do Miguel! Ah. Passando pra te dar parabéns pelo jeito radialista e segue o líder, hein?
0: Menino.
1: Beijo, Gil do Prolá!
0: Até esqueci, hoje também é dia do radialista, mas o radialista tem dois dias, que é hoje e o outro em novembro. O de novembro que é bom, que a gente ganha dobrado, mas hoje a gente não ganha nada, não. Mas se vocês quiserem trazer um presentinho pro Bruninho, o Bruninho aceita. Agora 5 pras 11!
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0: Agora sim,

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0: eu tô legal, Natan e Zé Felipe, homem é homem, moleque é moleque, bom dia!
1: Bom dia!
0: Bom dia pra você que tá ouvindo o Bruninho na manhãzinha de segunda-feira. E aí, aproveitou muito o final de semana? Quero saber de você, o que é que você tá fazendo agora? Ô Rose da Vila Rubim, você tá fazendo o quê?
2: Bom dia, Bruninho.
0: Bom dia.
2: Eu estava tomando sol.
0: Ah, tô tomando sol.
2: Você já tomou sol pra tirar o mofo?
0: Não, tô cheio de... tô todo mofado ainda. Beijo, Rose da Vila Rubim, com a animação que só ela tem, gente. Ô, mulher animada.
3: Bom dia, Bruninho.
0: Ah.
3: O rei do Miguel.
0: Eu sou mesmo.
3: Achou que ia dar Miguel hoje, né?
0: Quem dera.
3: Se empolgou, que seu Vascão ganhou ontem,
0: menina,
3: né?
0: Foi anteontem.
3: Mas meu Mengão também representou.
0: Seu Flamengo
3: valeu,
0: tá com nada.
3: Boa semana.
0: Não tá com nada esse Flamengo seu, menino. Bom dia pra Melody do Vale Encantado, bom dia.
4: Bom dia, Bruninho Molecote, Melry de Vale Encantado, passando para desejar um ótimo dia do radialista para todos.
0: Obrigado,
4: vocês dessa
0: amiga.
4: Rádio maravilhosa. Eu estive viajando, fui visitar minha tia na Bahia, mas infelizmente Deus acolheu.
0: Aí, ó,
4: minha
0: tá
4: tia
0: vendo?
4: Foi pra glória.
0: Ah,
4: eu vim de lá com o coração partido.
0: Mas tá tudo
4: na
0: bem
4: litoral
0: agora.
4: Eu tô legal, um cheiro, chama Molecote.
0: Obrigada. Ah, foi pra glória, mas ela tá num lugar melhor que a gente, tá bom? Deixa ela lá. Mas aí você fala assim, ah, Bruninho, quer ir pra lá? Eu não quero, não. Ela tá, graças a Deus que tá lá, mas é assim, né? Fique lá do ladinho de Deus, tá tudo bem, tudo certinho. E que Deus acompanhe e Deus acalente seu coração, tá, Melry? Não fica chateada, não, minha amiga, é isso. Fique a saudade, mas deixa a tristeza pra lá. Babu! Cláudio Babu, meu parceiro, bom dia!
5: Bruninho, molecote, saudações vascaína, Babu,
0: saudações.
5: Meu amigo! Bruninho, tô passando até mal de tanta coxa que eu comi.
0: Comeu muita coxa!
5: Quero ver segurar agora a máquina vascaína.
0: Eu sei disso!
5: Bruninho, na litoral todo mundo sabe que a gente fica muito mais legal. Tá aí meu amigo Chefchel aqui na correria, entregando a comidinha dos pets, molecote.
0: Valeu, molecote! Ô, Cláudio Babu! Depois que eu fui lá no estádio do Kleber Andrade, toquei, botei a mão no campo. Kleber Andrade, olha só. Lá no estádio do Vasco, lá no São Januário. Depois que eu fui lá no São Januário, toquei no gramado de São Januário. Abençoei aquele gramado. Tirei todo o olho gordo que tinha em cima do Vasco. Desenterrei a cabeça de boi que tava na cabeça de porco que tava lá naquele estádio. E agora, meu parceiro, toda a ziquezira que tinha contra o Vasco foi lançada por terra. Você viu, né? O pessoal que me segue lá no Instagram viu e me acompanha. E toda vez que o Vasco vai jogar, eu posto lá o vídeo abençoando o Kleber Andrade de novo, né? São Januário, velho. Abençoando o São Januário. Aí o Vasco vai e faz bonito. Mas que bonito que o Vasco fez sábado, velho. Foi 5-0. 5-0. Ai, que delícia, molecote. É isso aí. Eu acho que ó, quem trouxe boas energias pro Vasco foi eu, depois de ter ido lá no São Januário aquele dia. Foi a coisa perfeita ter ido lá no São Januário e abençoado aquele gramado. Ah, você tá vendo, mano? Tá vendo, né, molecote? Tatá Casagrande!
6: E aí, Bruninho? Bom dia!
0: Bom dia!
6: Segue o líder! Aí, manda um alô pro Tata Carreteiro aí, lá de Rio Branal. Partiu de lá hoje, 4 horas da manhã. Tá
0: Beleza.
6: Aqui na serra aqui.
0: Beleza.
6: Fazendo descarregamento aqui do Suco da Confusão.
0: Valeu, moleque.
6: Valeu, meu Jorge. Litoral, nós estamos juntos.
0: Valeu, tamo junto, molecote. 11 horas e 21 minutos, 11 e 21, na Litoral, a número 1 do Ibope. 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
1: Vamos! Faz o L, faz o L, faz o L. Isso é DNA de GG em Salvador, Bahia. Aí, ó.

0: Na litoral, eu tô legal. Deixa eu mandar um abraço aqui pra galera que tá ouvindo o Bruninho. Coloca a vinheta aí. Aquele abraço pra você, Simon Cardoso, de Serra Dourada 1. Tá lá mandando saudações vascaínas também. Gente boa demais. Aquele abraço pra você, Negueba. Negueba tá ouvindo o Bruninho. Valeu, molecote. A Elisete Anjos também. Um beijo pra você, Elisete. Bom dia pra Shirley Marcos, que eu encontrei também semana passada. Beijo, Shirley. Diego Pedrade, lá do Centro de Vitória. Abraço pra Gislene de Cocal, também a Cris de Vila Nova de Colares. Um beijo, Cris. Também tá me ouvindo. Pra Naiton Manuel. Alexis William, de Planície da Serra.
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0: 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Aí se liga, a BR-101 em Cariacica vai ganhar dois novos viadutos para facilitar as manobras de retorno e aumentar a segurança no contorno de Vitória. As estruturas serão construídas nos quilômetros 284,7, próximo ao cemitério Jardim da Saudade, e 287,7. Perto do acesso à Nova Rosa da Penha. Cada obra terá investimento de mais de 15 milhões de reais e a previsão é que os viadutos sejam construídos e concluídos até agosto de 2027. Hashtag Se Liga Litoral. O novo plano diretor municipal de Vila Velha já está em vigor e traz novas diretrizes para a mobilidade urbana. A legislação prevê a implantação de um sistema cicloviário integrado com ciclovias, ciclofaixas e ciclorotas, além de priorizar o transporte coletivo e os meios não motorizados. O plano também incentiva o transporte hidroviário e prevê a participação do município na revitalização do sistema intermunicipal de barcos. 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O Sesc Espírito Santo abriu cadastro de reserva para profissionais da educação em 8 cidades capixabas com salários de até R$ 6.483,76. Há oportunidades para professores de diversas disciplinas e também para funções de apoio escolar, como cuidador, auxiliar de secretaria e supervisor. As inscrições seguem até o dia 27 de setembro. Os interessados devem enviar o currículo para o e-mail rhcurriculo@es.sesc.com.br, informando o cargo desejado no assunto ou consultar as oportunidades no site do Sesc Espírito Santo.
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0: 11 horas e 42 minutos, 11 e 42. Bom dia, fechando por aqui. 45 minutos de música na Litoral. E você continua participando com o Bruninho no 999-86-1050. Tem ingresso pra você curtir o Vital de Camarote. Aí você tem que mandar a senha. Camarote com Litoral. É pro Camarote que pega no cavaco, domingão, hein? Manda aí e boa sorte. Beijo pra Dona Alzira Rosa lá de Itapuã. Semana passada foi aniversário dela, quinta. Parabéns pra você. Um pouquinho atrasado, mas parabéns, tá, Dona Alzira? Um beijo. Alzira Rosa de Itapuã, ouvinte fiel da nossa Rádio Litoral. Beijo, Dona Alzira. Cadê o Zé, querido?
2: Zé, querido. Bom dia. Ah. Que bom que o seu Vasco conseguiu o 5-0 do Curitiba.
0: A inveja aí.
2: Pra não ser rebaixado de novo, hein, bacana?
0: A inveja.
2: É, Zé Quirino aqui de Alterosa, ao lado do seu bairro, aqui, ó, morado de Laranjeira.
0: Do ladinho aí, bora
2: do ladinho. Na Litoral, tô legal.
0: Desgrama, mas tá com inveja, porque o Vasco ganhou de 5-0. Eu entendo, velho. Tá inveja mesmo no povo. Quem mais tá ouvindo, Bruninho? Ah, coloca aí o Zaidan, lá da praia. Lá de Praia Grande.
3: Fala comigo, Bruninho, molecão. Quem é que é Zaidan de Praia Grande? Fala comigo. Outro Mengão atropelou de novo. Fala comigo. Manda um abraço pra galera aí. Fala comigo. Zaidan de Praia Grande.
0: Eu falo com você.
3: Tudo na paz. Deus abençoe.
0: Eu falo com você, meu parceiro. Eu falo. Quem mais tá aqui com o Bruninho? Luciana, lá da Praia da Baleia. Um beijo, Luciana, minha amiga. E mais gente? Tem o Negueba. Vai, Negueba!
4: Fala, Bruninho. Aqui é o Negueba. Tô aqui em Pinheiros.
0: Tá longe,
4: Fazenda dos Couves, trabalhando aqui, no horário de almoço. Mandar um abraço pra toda a galera aqui que tá trabalhando aqui na replanta do café.
0: Beleza.
4: Um abraço, Bruninho. Aqui é o Negueba. Ex-motorista, ex-motorista dos Correios.
0: Ex-tudo. É isso aí, o Negueba. Agora tá lá. Tá lá em Pinheiros. Gente boa esse Negueba, meu parceiro. Vamos pro intervalo rapidão? Intervalo rapidez e volto já trazendo as últimas da manhã aqui na sua Litoral.
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0: Olha, governador, nosso assunto de hoje mexe com muita gente, de todas as classes sociais, mas que tem uma coisa em comum, o amor aos animais. 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
25: Vai, moleque. Meio-dia e 32. Chegamos para fazer o melhor horário de almoço do seu rádio.
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0: chama aí. Vou colocar já o áudio dele, que já tá aqui querendo falar do horário de almoço, o Antônio de Alto Laje.
1: Boa tarde, Bruninho, molecote na cozinha. Antônio de Alto Laje, o gato branco, charmoso e cheiroso. Olha o almoço hoje aí. O almoço hoje é aquele mexidão que sobrou do domingo ontem, tá vendo? Tem frango, tem carne de porco, tem arroz, macarrão, feijão. É isso aí, mas tá uma maravilha, viu?
0: A maravilha é almoçar,
1: né,
0: meu
1: parceiro? Um abraço, é Everaldo, Ceará, pra Matheus Trevisani, pra Leomar Linhares, Cachorro, Gato Preto. E pra Chese de Cachoeiro.
0: Tá bom.
1: Manda um alô especial aí pro amigo meu lá de Boa Esperança, no distrito de Sobradinho, Boa Esperança.
0: Tá bom.
1: André Giovanni.
0: Você conhece gente desse Brasil inteiro também, ô Antônio de Alto Laje. O cara lá de Boa Esperança você conhece também. O cara lá do Ceará, o cara de não sei da onde. Esse aí é conhecido mesmo. Ô homem conhecido, esse Antônio de Alto Laje. Ô, Carlão do Tantã, tá lá me ouvindo também. Boa tarde aí, meu parça, Carlão do Tantã. O Caetano de Cachoeiro também tá ouvindo. Vai, Caetano, abraço, molecote. A Luciana, lá da Praia da Baleia, tá me ouvindo. O Paulo Ricardo também. E é isso, falta você mandar mensagem pro Bruninho. 999-86-1050. Rapidão, eu vou pro intervalo e já já tem mais.
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0: Na litoral simples eu tô legal. Assim. Mumuzinho, fechadão com amor. Bora, molecote!
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0: Alô, o Sadid de São Caetano, Rio Novo do Sul, também adora. Todo dia tá mandando um beijo pra gente aqui. Gilberuber também!
2: Muito boa tarde, Bruninho, molecote! Boa tarde, Natizinha!
3: Boa tarde,
2: boa
3: bebê!
2: Boa tarde pra que esses delícia. Que são os melhores ouvintes do mundo, os ouvintes da campeoníssima do Ibope, Litoral FM 102,3. E é sobre isso. Bruninho, molecote,
0: oi.
2: Tudo normalizado, Mengão, líder com 3 pontos na frente, ainda não quer dizer nada,
0: quer
2: tem
0: dizer
2: muito
0: nadinha.
2: Campeonato pela frente,
0: nada,
2: mas
0: nada,
2: não podemos considerar essa vantagem. E o seu Vascão também meteu 5, e o Gilberube nesse final de semana, Bruninho,
0: deu
2: tizinha,
0: quantas?
2: Meteu pra dentro 6 garrafas de vinhos, deixou a Gilberlove muito felizinha, e depois nós estávamos copiando o Matheus Travezani.
0: Como?
2: Tava só no... Você tá doido, moleque? E na litoral, eu tô legal.
0: Já tá dando a fila, hein, o Gilberto. Oh, meu Deus do céu. Kátima também tá me ouvindo. Oi.
4: Olá, boa tarde.
0: Oi, boa tarde.
4: Povo da litoral.
0: É a Simone.
4: Um dia lindo, maravilhoso, meu cheio Kátima, de bênçãos.
0: Kátima,
4: uma segunda-feira que se inicia, prometendo uma semana abençoada. Quem fala é Simone, do Brisamar, Vila Velha.
0: Tá bom, Simone.
4: Um beijão a todos.
0: Beijo, Simone. Agora quem tá muito injuriada aqui é a Cris de Vila Graúna, essa cara de pau. Oi, Cris. Fala, Cris.
5: Bom dia, bom dia, bom dia, molecote.
0: Oi.
5: Molecote, você feliz pelo seu Vasco ter ganhado de 5-0? E nós, flamenguistas, feliz porque o Flamengo também ganhou. Segue o líder, molecote. Molecote, o principal, estou mais feliz ainda, porque sexta-feira fui premiada pela Rádio Litoral.
0: Aí.
5: A promoção dos R$400 em compras na Pisale Calçados.
0: Tá com dinheiro.
5: Fui sorteada. Estou muito, muito, muito feliz.
0: Tá vendo?
5: Obrigada, Rádio Literal. Tá. Beijos, molecote. Uma ótima segunda-feira pra nós.
0: Tá
5: Cris de Vila Graúna.
0: Tá com dinheiro essa Cris de Vila Graúna. Tá com dinheiro. Beijo, Cris. Tem também a Rose lá da Vila Rubim, Cláudio Lourenço do Hélio Ferraz. Tem a Lúcia Braga de Vila Graúna. Um beijo, Lúcia Braga. Tem também, quem mais aqui com o Bruninho? Marcos Nascimento lá de Campo Grande, Fernando de São Pedro, partiu, vai embora.
6: Bom dia, Bruninho Molecote, aqui é Fernando de São Pedro. Na litoral, tô mais que legal. Hoje estou de folga, Bruninho.
0: Tá de folga, mano.
6: Na litoral, aqui devagar.
0: Tá bom, hoje ele tá de folga, o som tá lá numa altura. Falou, Molecote, fechando... Mandar um beijo pra Jerusa Pisset, Guarapari, pra Paula Jane lá de São Domingos e pra Sabrina Kelly de Rio Marinho. Meio-dia 54, manda seu boa tarde aí pro Bruninho, 999-86-1050.
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0: sexta-feira. Sexta-feira agora pode ser você. Boa sorte!
1: Oi! Boa tarde, Bruninho. Boa tarde,
0: Boa tarde, Cássia.
1: Menino de sorte.
0: Eita, sorte!
1: Aqui é Cássia. Da onde? Da onde? De Patinga. Mas no momento nós estamos em Cariacica, bairro do Planeta. Uhum. Manda um alô aqui pra nós, moço.
0: Valeu, molecada. Beijo, Cássia. Vanderlei lá de Presidente Kennedy tá aqui comigo
2: boa
0: também.
2: Boa tarde, molecote.
0: Boa tarde, molecote.
2: A Natizinha hoje deu um miguezinho. Foi pro trabalho não, Bruninho? Essa Natizinha é miguezeira, né? Depois fica falando que é você, né, Bruninho? Você também é muito à toa. Na litoral, tô mais legal.
0: Ô, Vanderlei. Marineide Gonçalves tá ouvindo também, Marineide. Tá mandando um abraço pra todo mundo, especial pro grupo de corrida Guerreiras em Movimento. Beijo aí, meninas do grupo de corrida. Tem mais aqui? Tem a Duda Mel. Oi, Duda Mel.
3: Boa tarde, quem fala aqui é Duda Mel de Cachoeirinha.
0: Oi, Duda Mel.
3: Boa tarde pro Toninho, pro Pula Pula pra Xeri.
0: Tá
3: boa
0: bom.
3: Tarde pro nosso locutor da Rádio Litoral de Cachoeirinha.
0: Uhum.
3: Emissa Guiar, que está fazendo aniversário
0: hoje. Aniversário dele? Sabia não. Parabéns.
3: E um boa tarde aí, ó. Pra Maria Luiz, Lindomar Gabriel. Boa tarde, Dona Penha. Minha tia Joana Dark. Boa tarde, Duda Mel. Fui.
0: Parabéns aí pro Emerson, nosso companheiro lá de Cachoeiro, Rádio Litoral 101.1. Parabéns aí, molecote. Renildo! Cadê o Renildo?
4: Boa tarde, Natizinha.
0: Oi, bebê.
4: Boa tarde, molecote.
0: Boa.
4: Segundou, hein?
0: Ah.
4: E o Dorme, o Dorme? Ele apareceu pra trabalhar hoje, hein?
0: Ah, depois do Botafogo
4: de
0: perder
4: um
0: também.
4: De férias.
0: Uhum.
4: E Natizinha, ele Oi. Perguntou se você gostou de jabuticaba.
5: Eu chupei tudo.
4: Que a banana, o Bruninho amou, ele falou Bruninho. Pro Dorme.
0: A bananinha
4: na daqui.
0: Eu
4: tô legal.
0: Falou Renildo, desgramado. Cadê a Lindiana Escapate?
6: Fala, Bruninho, molecote. Natizinha, boa tarde,
5: Ei,
6: meus
5: bebê.
6: Amores. Tô coladinho, ligadinho com vocês. Uma semana boa. Abençoada, maravilhosa pra vocês, pra todos os ouvintes. Pra galerinha Cidade Continental.
0: Ah.
6: Manda um alô pra minha vizinha Kátia, sempre coladinho, ligadinho com vocês, hein? Beijo. Na litoral, eu tô legal. Lidiana Scarpati, Cidade Continental.
0: Beijo, Lidiana Scarpati. Cadê o Matheus? Coloca o Matheus aí.
7: Boa tarde, Bruninho, amiga Nath. Matheus, tá fazendo os Daniels. Quente, abafado, né? Uma caminhada aqui na quadra. Sempre ligadão em vocês, hein?
0: Sempre ligadão em você, Matheus Trevezani. Hoje vai ter gemidão, não. Vou botar gemidão dele hoje, não. Chega, pelo menos um descanso, né? Para com isso. Gleison Moreira de Vila Prudência tá me ouvindo. Evelyn lá de Serra 7 também. Beijão. Railan tá fechadão com o Bruninho. Valeu, Railan. O Fábio Araújo lá de Bela Aurora. Dilce também tá me ouvindo. Beijo, Dilce de São Marcos na Serra. Luiz Henrique de Camará na Serra. Abraço pra Fábio Estilista de Santos Dumont, meu amigo. Fabiana Meireles de Taquara, beijo. Tem a Terezinha. Fechadona com o Bruninho e tá faltando você. 999-86-1050.

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0: Zé Neto e Cristiano, cadeira cativa. Agora 1h41. Boa tarde, molecote. Seu horário de almoço na Litoral com muito mais música. Sua participação no WhatsApp 999-86-1050. E também com o Bruninho e o Will me fazendo companhia aqui hoje.
1: Gente, cheguei, tô precisando de um aumento, vim trabalhar na Litoral.
0: Ah, é, aumento de trabalho, ele conseguiu.
1: De trabalho, porque de Bruninho, boa tarde, Bruninho.
0: Will Loyola com os destaques da TV Gazeta já chegando
1: eu
0: por
1: já
0: aqui.
1: Eu já chego assim, porque se for pra me falar a próxima música, eu não sei.
0: Ah,
1: tá,
0: mas
1: tudo aí na sua frente, eu não sei.
0: Não,
1: qual
0: não vai saber,
1: música.
0: Mas daqui a pouco nós vamos tocar assim. Um Menos é Mais.
1: Menos é Mais? Então tá.
0: Menos é Mais.
1: Menos é Mais, então.
0: Só pra ser anunciado daqui a
1: pouquinho. Obrigado, obrigado, obrigado. Garantindo minha continuidade aqui, né? Gente, eu vim aqui porque eu sempre trago fofocas da semana. Venho aqui bater uma resenhazinha com o nosso amigo Bruninho. Bruninho, data FIFA essa semana.
0: É, essa semana...
1: Seu Vasco não joga.
0: É, o Vasco tá vindo tão embalado, tá vindo tão boicotando o Vasco,
1: não,
0: cara.
1: Não, foi só porque vocês mandaram bem nesse final de semana, a gente deu um jeito de cortar os jogos próximos
0: boicotar
1: jogos, pra vocês não passar
0: Vasco
1: vergonha
0: não,
1: nos próximos.
0: Não tem, não.
1: Comemorar mais tempo.
0: O Vasco é o campeão, você vai ver, cara.
1: Não, tenho fé. É a Copa do Brasil, né, que vocês estão tentando.
0: Copa do Brasil, Sul-Americana...
1: Brasileirão desistiu já.
0: Não, Brasileirão tá lá ainda, velho. É. Tá firme e forte.
1: Ó, eu vim falar quem tá firme e tá forte essa semana é a novela das nove.
0: Ah, não.
1: Essa semana tem Tata FIFA porque tem jogo do Brasil, né?
0: Isso.
1: Brasil, seleção brasileira masculina, entra em cena na sexta-feira.
0: Boa.
1: Boa.
0: Vai
1: de
0: passar
1: manhã,
0: na TV.
1: Cedinho, TV Gazeta, a gente vai acompanhar a volta da seleção depois, né, do bendito a Copa do Mundo, né? Vamos ter fé. É, a gente tá formando aí um novos discípulos, vai dar certo.
0: Isso aí.
1: Vamos acreditar. E aí, com isso, a novela pega fogo de segunda a sexta. Quarta-feira, por exemplo, não tem futebol, mas tem um capítulo emocionante dessa novela, que eu sei que tá todo mundo vendo.
0: Isso aí.
1: Já vamos descobrir o seguinte, nessa semana a gente tem Adriana, que tá aí prometendo, né, comprou a joalheria pra quem tá assistindo essa novela. Deixa eu dar um spoiler pra vocês aqui. A Adriana vai embarcar, vai se mostrar que é dona da joalheria lá essa semana.
0: Que até agora
1: ninguém sabe. No
0: capítulo
1: de sábado, tá?
0: Ela comprou, mas ninguém sabe
1: comprou,
0: que é dela
1: mas ninguém
0: ainda.
1: Sabe que é dela ainda. Ela tá lá, o pessoal tomou um susto no sábado, então hoje tem a repercussão ainda disso. Hoje a Adriana vai dar um enquadrado ainda no Ademir, porque a Ademir ainda tá, foi lá mexer com a mãe dela. Então essa semana, ainda até quarta-feira, o pau vai quebrar. E finalzinho da semana, a Adriana chega com tudo pra fechar com chave de ouro uma semana grandíssima desta
0: Eita.
1: Novela que está pegando fogo. Eu estou viciadíssimo
0: tá
1: e tem demais. Um problema entre mim, assim, que eu tô vendo essa novela
0: essa
1: como
0: novela
1: se fosse...
0: é boa, essa novela,
1: novela
0: é muito...
1: boa. Tá todo mundo falando da novela.
0: Novelão,
1: eu
0: bicho.
1: Vou pra rua, o povo tá querendo cacetar pilar e eu gosto é disso mesmo. Tem que cacetar pilar mesmo,
0: é
1: tomar
0: boa.
1: Um ranço do Ademir. Mas o elenco tá muito bom também, entregando tudo, né? Pro ano que vem já estão prometendo uma coisa, né? Você veio com a Avenida Brasil 2, né, meu
0: filho? Isso aí.
1: Eu já quero saber como é
0: também,
1: que vai ser. Caminha, saudades.
0: Vai vir gerar depois dessa? Já não, né?
1: Já é grudado nessa.
0: Já é grudado.
1: Já é. Essa aqui vai até o finalzinho do ano,
0: Eita.
1: Se Deus quiser. Ou eu tô errado? Tomara não. que eu não esteja errado falando merda aqui. Mas
0: eu acho que é porque a Avenida Brasil tá pra janeiro.
1: Tá pra janeiro.
0: Não é? Então essa aqui tem que continuar.
1: Novela das nove pra janeiro. Essa aqui que chegou no capítulo 100 agora, gente. Tem mais 100 capítulos
0: nova.
1: Pra frente.
0: Então dá tempo de... Ela ainda tem muita coisa pra chegar até janeiro.
1: Exato. Por exemplo, eu acho que a Adriana vai virar uma vilã. Você não acha? É. Se ela continuar no ritmo que
0: Dependendo
1: tá...
0: Dependendo do ponto de vista, ela já é.
1: Talvez já seja. Vingativa.
0: Ué.
1: O Dora ali, coitado, expôs o casal antes
0: Exatamente.
1: Do pessoal e foi pego no fraga lá, menina. Eita,
0: Depende
1: nós.
0: Do ponto de vista.
1: Pois é, vim aqui dar este recado, então, que a novela tá boa. Eu boa. Chamo a música agora ou a gente
0: Chama
1: tem mais coisa pra conversar?
0: Menos é mais champanhe, uma coisa
1: Olha
0: que a gente
1: só,
0: gosta.
1: Olha só, todo mundo que tá assistindo a gente agora, ouvindo a gente, assistindo agora, em todo o Espírito Santo, aqui é o Will do lado do Bruninho, na Litoral, e agora você vai ouvir Menos é Mais. O nome da música eu esqueci.
0: Champanhe.
1: Champanhe. Tchau, gente.
0: Tora champanhe aí.
1: Deixa eu ficar na TV mesmo.

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0: Moço do Mundo tá de volta amanhã, aqui na número 1 do Ibope. Valeu, molecote. Amanhã tem mais.
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1: Eu tô legal, agora são 2 horas e 19 minutos, 12 e 19 aqui na número 1 do Ibope, a rádio que te dá ingresso pro Vital. 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Sai daí não, molecote, é rapidinho.
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5: 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Esperamos todos vocês nos dias 22, 23 e 24 de setembro, às 20 horas, no Teatro Carlos Gomes.

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1: Na Litoral eu tô legal, olha, o Banco Central anunciou mudanças nas regras do Pix para reforçar a segurança e ampliar as funcionalidades do sistema, hein? A partir de julho do ano que vem, o Pix automático poderá ser usado em contas salários. Já em fevereiro do ano que vem, começa a valer a cobrança híbrida, que reúne boleto e QR Code do Pix no mesmo documento. O objetivo é facilitar os pagamentos e evitar cobranças indevidas ou em duplicidade.
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1: A ArcelorMittal abriu 150 vagas de estágio para estudantes de cursos técnicos e de graduação na unidade Tubarão, na Serra. A bolsa auxílio é de R$ 1.100 para estudantes de nível técnico e R$ 1.300 para nível superior. Os selecionados também terão benefícios como vale transporte ou transporte fretado, alimentação e seguro de vida. As inscrições seguem até 16 de outubro pela página oficial do programa de estágio da empresa.
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1: A primavera começa nessa terça, dia 22, às 9h05 da noite. Segundo o Climatempo, o Espírito Santo deve ter temperaturas acima da média e chuva abaixo do normal durante a estação. O risco de ondas de calor aumenta principalmente em outubro, especialmente na segunda quinzena. A previsão também indica a atenção para períodos de baixa umidade e falta de chuva que podem favorecer focos de incêndio.
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1: 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Final de telefone 2410 de Planície da Serra.
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1: Tô vazando no capinado e tô de volta com você amanhã aqui na Rádio Litoral. Vem aí na sequência, Oliver Anderson. Será que ele vem sozinho? Talvez.
5: Claro que não, né?
1: O quê? Chega
5: pra atrapalhar, né, gente?
1: Para tudo.
2: Para tudo.
1: Às 2h54.
5: Não, cheguei mais cedo.
1: 2h54.
5: Não, cheguei mais cedo, cara de pau. Cheguei mais cedo. Mas o importante é o quê? O importante é chegar, gente. Não importa a hora. O importante é chegar.
1: Fique com essa mensagem do dia.
5: É isso.
1: Amanhã eu tô de volta às 10.
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1: Ei, boa tarde. Na Litoral, eu tô legal. São 3 horas em ponto. Tá no ar mais uma sequência de 45 minutos, direto só de música, sem comerciais. Nessa segunda-feira, o penúltimo dia do inverno. Boa tarde, arroba o Natizinha.
2: Boa tarde, Rolly. Chegamos juntos hoje, né? Ah. Também tá começando agora.
1: Você tá bem? Passou bem o fim de semana?
2: Graças a Deus, e você?
1: Ah, sem B.O., sem aventuras?
2: Nossa, você acha que a vida me dá uma trégua, Rolly? Você acha?
1: Você não tem um segundo de
2: cê
1: paz,
2: Natizinha? Você acha? Você acha que a vida me dá uma trégua?
1: Deus que me livre.
2: Não dá, eu não tenho trégua. Eu tenho que viver intensamente.
1: Bora pra mais uma semana. Que Deus abençoe a gente. Ó, tem presente pra você. Já já tem ingresso pro Vital, hein?
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1: Na Litoral, eu tô legal, são 3 horas 21 minutos. Você tá ouvindo 45 minutos direto só de música sem comerciais. Ó, daqui a pouquinho tem seu ingresso pro Vital, hein? Pois é, ó, ingresso para você curtir no sábado, dia 10 de outubro.
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1: Para que bancada, tá bom? Deixa eu ver aqui mais quem tá com a gente. Oi, Gil.
3: Ei, Holiday, boa tarde. Ei, Rainha do Miguel, boa tarde.
2: Ah, pronto.
3: Parabéns pro dia do radialista. Beijo, dia do Piolá.
1: Dia do radialista hoje?
2: É hoje?
1: Cara,
2: que são duas datas,
1: são duas,
2: né,
1: datas. Essa eu acho que é a data antiga. Temos duas datas, pra você ter uma ideia.
2: Não somos pouca bosta, não. Hoje é coisa boa.
1: Tem uma mais pro fim do ano, mas a data antiga continua sendo lembrada.
3: Boa tarde, arroba ô Natizinha, o arroba Holiday Anderson. Gabriel Santana,
2: oi,
3: embaixador, embaixador do Moto Aplicativo, marcando a presença no melhor programa da tarde. Oh. E avisar que hoje a Natizinha é meia miguezeira. Então, como tava chegando no meio do expediente, não é migué inteiro, só meio migué.
2: Ah,
3: beleza?
2: Tá.
3: E aproveitando, mandando um abraço pro Juberuber, que está na sua Juberave carregando seus gibos passageiros. E na Litoral. Foi legal.
1: Valeu, obrigado pela participação. Se soubessem, da novela.
2: A vida não me dá trégua, já tô falando isso há um tempão.
1: Ai, ai, se soubesse.
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1: Na Litoral, eu tô legal, são 3 horas 37 minutos. 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
1: E depois já vai ter ingresso pro domingo também, tá? Então fica ouvindo aí pra saber qual vai ser a senha pra você participar. O Jefferson.
3: Fala, meu parceiro Rolevel Anderson. E fala, minha querida, linda, arroba,
2: ô, Natizinha.
3: Ela mesma. Eu quero saber se Natizinha vai fazer hora extra hoje.
2: Ih,
3: sai chegou
2: fora.
3: Atrasada. Chegou 3 horas
2: atrasada
3: da tarde.
2: Não.
3: Vai sair 5 não, hein, Nath?
2: Oxi.
1: Tem o banco de horas dela tá esburrando de horas.
2: Eu tô querendo parar de faltar, mas a vida não tá me deixando. Tá complicado pro meu lado.
1: Um abraço, Jefferson. Mandou aqui uma foto do Bruninho Molecote com a camisa do Vasco chorando. Cara, mas o fim de semana o Vasco arregaçou, não?
2: É um milagre, Rolly.
1: O Vasco arregaçou.
4: Boa noite, Rolly.
1: Noite.
4: Adivinha quem é?
1: Ah, quem?
4: Cassinha.
1: Ei, Cassinha.
4: Da onde?
1: De
4: Ipatinga.
1: Oh.
4: Então, no momento, nós estamos no bairro Planeta, Cariacica, lavando roupa, né? Pegar um solzinho, né?
1: Sim.
4: Tá. E manda um alô aqui pra nós aqui, no bairro Planeta aqui.
1: Ok.
4: Né, moço?
1: Então tá mandado, Cassinha.
4: Na Litoral. Nós tá mais que legal.
1: Beijo, Cassinha, de Planeta. Obrigado pela participação, minha conterrânea de Ipatinga.
2: Beijo, lindeza.
1: Mandou aqui um boa noite. É o fuso, né? É o fuso horário.
2: Acontece com frequência.
5: Boa tarde, Rolly Anderson. Boa tarde, Natizinha. Diva, cadê você, Natizinha? Tá tudo
2: cheguei.
5: Bem?
2: Cheguei, tudo Gilber bom.
5: Gilberume tava preocupado. Gilberume por aqui, direto da sua Gilbernave, carregando seu Gilber cliente, marcando presença pra dizer que? Eu tô na melhor, tô na Litoral. Rolly Anderson.
1: Ah.
5: O vinho, Rolly Beruandes, final de semana deu ruim, Rolly. Foram 6 exemplares consumidos, Rolly Beruandes.
1: 6 garrafas?
5: A dona Gilber Love ficou num calorão. Ficou num fogaréu, Rolly Beruandes.
1: Mas também, pô.
5: E o Gilber Uber teve que fazer o quê? O Gilber Love imitar o Matheus Trovesani. Você tá doido, né, Litoral? Eu tô legal. Abraço, Gabriel Santana. Ô, embaixador do Moto Aplicativo, na Litoral, tô legal.
2: Tem coisa que eu prefiro não saber.
1: Pô, mas 6 garrafas também, cara.
2: A ignorância é uma dádiva, sabia?
1: Ai, ai, não dou conta não. Chega, tá bom. 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
1: Lembro daquele beijo que você me deu. Aqui, ó.

0: tudo isso daqui a pouco. 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
3: Atenção, atenção, resultado de promoção, ó, antes de anunciar aqui, na próxima hora, valendo ingresso do Vital Soque para domingo, dia 11 de outubro, para você curtir na arquibancada o show da banda Eva, Bel Marques e também Xande Harmonia. 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

Litoral, boa tarde, são 4h14.

0: na Litoral. Eu tô legal, ó, dia 10 de outubro, hein? Dia 10 de outubro, primeiro dia do Vital, tem o gigante Léo Santana no Sambão do Povo e seus ingressos aqui. Daqui a pouquinho,
1: exatamente.
0: Daqui a pouquinho tem ingresso pro domingo. Já sorteamos agora há pouco pro sábado e agora pro domingo, pra você participar, tem a senha.
1: Vital com a Litoral.
0: Domingo tem Banda Eva.
1: Tem também Bel Marques.
0: E Chão de Harmonia. No Sambão do Povo tem ingresso de arquibancada pra você já já. Lembrando que a Litoral, a rádio oficial do Vital, sorteia além de arquibancada, também tem pro bloco e pro camarote também.
1: Então não dá mole, só ficar sintonizado aqui na 102.3, também no nosso Instagram, @litoralfm, que rola sorteio por lá. Enfim, nossos canais oficiais.
0: Isso, acompanha a gente.
2: 21 de setembro.
1: Você jura?
2: Boa tarde, Holiday. Boa tarde, Natizinha. Boa tarde, meus amigos, amigo e grupo. Moradores do bairro Bonfim, ouvindo a Litoral. Ah. Luiz Corujão, do bairro Bonfim. Eu queria parabenizar a comunidade do bairro da Penha e os organizadores do 16º evento de carrinho de rolimã.
0: Ah, já teve?
2: E todos aqueles que estavam lá prestigiando.
0: Olha.
2: E também o Leandro Distribuidor por servir aquela cerveja geladinha. E vamos que vamos. Se liga na Litoral que você fica mais que legal.
1: É o quê?
2: É nóis.
1: É nóis.
0: Bom, então já teve então a tradicional corrida de carrinho de rolimã. Já andou de carrinho de rolimã?
1: Eu prefiro não, Holly.
0: Não?
1: Você também prefere que eu não, né, Holly?
0: Não, você que é a rainha das aventuras, essa seria a
1: por isso mais, mesmo. Melhor não. Então, eu vou lá, prestigio, torço.
0: Do apoio de
1: fogo. Do apoio moral e tudo mais, mas não me chama esporte radical, não.
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1: Tem cerveja aí? E tá gelada? Que se rompa!

0: Gustavo Lima,
1: Luiz Fácil.
2: 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Cadê?
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2: Agora sim, aquele abraço e beijo aqui, deixa eu ver, pra Marcinha Brit, de Resistência.
4: A Leidiane Prati, de Cristóvão Colombo.
2: Lena Clívia, aquele abração também.
4: O Clécio, do Aribiri.
2: Deixa eu ver aqui, Gleison Moreira, de Vila Prudêncio.
4: Vavá da Serra.
2: A professora doutora Fernanda Peron também, aquele abraço.
4: O Arley, de Serra Sede.
2: Deixa eu ver aqui, o Marcelo Lima. Valeu, Marcelo.
4: Pra Cris, de Vila Nova de Colares.
2: Gabriele Rocha, de Itapebuçu, Guarapari.
4: Abraço também pra Luar Lúcia, de Itapuã, Vila Velha.
2: Aqui o Leandro Nascimento, de... Vixe.
4: Cachoeiro.
2: É Cachoeiro. Otto Martins.
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2: Se liga. Termina amanhã o prazo para se inscrever nas 160 vagas da UFES para cursos de licenciatura em educação do campo. São 80 vagas aqui para Vitória e outras 80 para São Mateus nas áreas de linguagens, ciências humanas e sociais e ciências naturais. A inscrição deve ser feita pelo portal de seleções da UFES. A seleção terá prova de redação prevista para 11 de outubro e as aulas começam no primeiro semestre de 2027.
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2: O Espírito Santo criou um programa estadual voltado à valorização e proteção das trabalhadoras domésticas. A iniciativa prevê capacitação profissional, divulgação de informações sobre direitos e ações de combate à exploração, ao assédio e ao trabalho análogo à escravidão. Segundo dados citados no projeto, cerca de 66% das trabalhadoras domésticas daqui do Espírito Santo estão na informalidade, o equivalente a aproximadamente 90 mil mulheres.
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2: As agências do Cine e do Trabalhador do Espírito Santo têm 5.744 vagas de emprego e estágio disponíveis hoje. Há oportunidades para cargos como assistente administrativo, auxiliar de expedição, balconista de açougue, pedreiro, técnico de telecomunicações e vendedor. As vagas são atualizadas todo dia e podem ser retiradas do sistema quando preenchidas. Para se candidatar, é preciso procurar uma das unidades do Cine e do Trabalhador do Espírito Santo, levando os documentos pessoais.
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2: Resultado de promoção, saindo agora a parte de convite para poder curtir o Vital no domingão, tá? Vai curtir Banda Eva, Bel Marques e Xande de Harmonia. Ah. E quem faturou foi você, Adélia Meire. Final de telefone 7951 de Cobilândia.
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1: Muito bem, antes de ir embora, antesinha. Deixa eu mandar abraço aqui pro Felipe Martins, ele é de Marataízes. Agora não sei se tá ouvindo a gente aqui ou se tá ouvindo pela Litoral de Cachoeiro, mas vira as dúvidas, chegou pra nós aqui, manda um beijo pra minha irmã Terezinha e minha sobrinha Helena. Então um beijo pra Terezinha, pra Helena, aqui do Felipe Martins de Marataízes. Obrigado pela participação, tá, Felipe? Vou colocar aqui na tela a participação da Shirley Marcos. Mandou pra gente essa foto com o molecote.
6: Fala, Rolibeiro Anderson. Fala, Natizinha.
2: Fala,
6: olha,
2: bebê.
6: Quem que eu encontrei no sábado no circuito já, cara. Me preparando pros dois dias de Vital. Molecote.
1: Olha.
6: Cara, foi um evento muito top. Muito bom e muito bacana mesmo.
1: Que bom.
6: Aí o Bruninho tava lá fazendo cobertura e eu encontrei ele. E aqui já teve o sorteio aí das pessoas que acertaram o placar do Flamengo e Bragantino.
1: Do bolão?
6: Me responde aí, por favor.
1: Tem que ver lá no nosso Instagram, que o sorteio a gente divulga só lá no Instagram, nos stories.
2: Exatamente, lá no @litoralfm, hein?
1: Eu tô olhando aqui agora.
2: Não, ela tá com esse sorteio desde ontem, que ela mandou mensagem pra mim ontem no Instagram perguntando do sorteio.
1: Não, acabou de sair, saiu sim, ó. Quem ganhou o fardo de verdinha, mais o kit churrasco e a camisa oficial do time do coração é... Marcelo. @1652_Marcelo. É o Instagram dele. E já tá aqui nos stories. Acabou esse tem 4 minutos. Acabou isso aí. Há 4 minutos, o resultado do nosso bolão de ontem, do jogo Flamengo e Bragantino. Parabéns pra você. @1652_Marcelo.
2: É isso. Faturou então aí o camisa do coração, do time do coração, isso. Fardo de verdinha e também a sua, seu kit churrasco.
1: Kit churrasco. Matizinha, o código 91. Um grande abraço pra todos da Rádio Litoral, ligada em vocês todos os dias. Sabe quem é?
2: Quem?
1: Lena Clívia. Sou de Belém. Morei na Serra, mas agora tá em Belém do Pará e continua ouvindo a Litoral. Muito obrigado, ô Lena Clívia, pela sua audiência e pela mensagem que acabou de mandar pra nós aqui, ué.
2: E por carregar a gente também, vai pra outros cantos aí, né? Mas sempre tá com a Litoral. Beijo pra você, minha linda.
1: Beijo, Lena. Continue ouvindo aí, tá? Matizinha, bom descanso.
2: Obrigada, Holly B. Eu tô de volta agora amanhã, sem dúvidas, a partir do 12:30, tá bom?
1: Sem aventura ou com aventura?
2: Espero que sem aventura nenhuma. Eu não aguento mais.
1: Tchau.
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0: Aparecendo. Aí, ó, muito bem. Produção e mixagens do DJ Jonas Brown. Agora sim, boa tarde, Jonas Brown.
1: Boa tarde, tudo bom?
0: Tudo jóia.
1: Correrias.
0: Trabalha pouco esse menino, então.
1: Não, tava fazendo nada.
0: É, tava à toa, gente. Tudo bem, Jonas Brown?
1: Tô bom.
0: Respira, respira.
1: A academia tá
0: funcionando. Aos poucos, mas tá.
1: É, pois é.
0: Tá bem, gente?
1: Tô bom, e você?
0: Jóia, graças a Deus. Ó, tá no ar o Segue o Baile Litoral. Tem presente pra você já, ingresso do Pagode das Antigas.
1: Boa!
0: Vai ser dia 3 de outubro na Matrix Music Hall. Ó, vem o Gustavo Lins, Nosso Sentimento, De Bem com a Vida e o Rabanada DJ.
1: De novo.
0: É o Rabanada, mané. Então, ó, Litoral é bom com pagode. Essa é a senha, tá? Litoral é bom com pagode. Pra você mandar aqui no WhatsApp 999-86-1050 e concorrer a dois ingressos do Pagode das Antigas. DJ Jonas Brown, agora já é com você.
1: Vambora, começar o set de hoje do nosso Segue o Baile.
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0: 102,3 na Litoral. Eu tô legal, essa é a primeira parte aqui do Segue o Baile Litoral.
1: Pois é, fechando a primeira sequência de hoje nesta segundona. Bom demais, hein?
0: Muito bem, ó, tem a sua participação aqui no WhatsApp 999-86-1050. Fala, famosinho, original.
2: Atenção. Fala, galerinha da melhor rádio do estado, Fábio Grão, Bola do Ibs, o famoso original. Bora que bora, ouvir sempre a melhor do estado, Segue o Baile, vamos que vamos.
0: Sim.
2: E é isso, tá Litoral Tomás, que legal.
0: Fui. Um abraço, Fábio Grampola. Obrigado, cara, pela participação também.
3: Boa tarde, meu amigo Jonas Brau, meu amigo Rodrigo Moto. Aqui é o Gabriel Santana, o embaixador do Moto Apreativo, passando pra marcar minha presença aqui no melhor programa de funk do Brasil, na Litoral, a primeiro lugar geral no Ibope, Santa Dúlia, na Litoral, eu tô legal.
0: Valeu, Gabriel Santana.
4: Boa tarde, Rodrigo Anderson. Boa tarde, boa tarde a todos os ouvintes da Litoral FM. Passando para confirmar a minha audiência na melhor rádio do Brasil, Litoral FM.
0: Valeu, muito obrigado, Amarildo, pela participação também, hein? Deixa eu ver aqui mais quem tá com a gente. Ele mandou um vídeo. É. Deixa eu rodar aqui o Erleson.
5: A casa, bateu na sua porta. 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Boa tarde, Rolimeno Anderson.
0: Boa.
5: Boa tarde, meu amigo Jonas Brau. O brabo DJ do Segue o Baile, bebê! Erleson aqui de Aracruz,
0: olha,
5: passando
0: só
5: pra marcar presença na melhor rádio do planeta, no melhor horário, com os melhores locutores. Oh, meu Deus do céu, e o melhor DJ! Oh, papai! Vocês são fora do normal, irmão!
0: Valeu.
5: Dulce, te amo, meu amor! E é isso! Olha, Jonas, vamos que vamos, que a vida é um show e não pode parar! Tamo junto! Segue o baile, bebê!
0: Valeu, Erleson, direto de Aracruz, sempre na escuta aqui do Segue o Baile Litoral.
1: Bom, deixa eu mandar um abraço aqui pro seu Ambrósio. O Ambrósio é o pai da noiva que eu toquei sábado, né?
0: Sábado você tocou em Domingos Martins, né?
1: O Ambrósio, ele é ouvinte aqui do programa, ele tá
0: sério?
1: Sempre ouvindo. É,
0: aonde?
1: Ele mandou, Jonas, eu ouço, acho que é o horário que ele sai do trabalho, alguma coisa assim. Aí ele mandou que sempre ouve nesse horário.
0: Ô, seu Ambrósio, obrigado.
1: Obrigado, viu?
0: Mas ele mora lá em cima?
1: É, aí você me pegou, né?
0: Não combinou antes, né? Não, tudo bem, tudo
1: não
0: bem.
1: Sei.
0: Mas o casamento foi lá em cima, lá em Domingos Martins.
1: Foi no Rancho Mineiro.
0: Mineiro?
1: É, mas pense num lugar lindo, bonito, maravilhoso. Pense num lugar frio.
0: Ah, Domingos Martins, né? É um luxo. Lá no Rancho Mineiro, então.
1: Rancho
0: Como é que é o negócio do chapéu lá? Como é que é o... Você falou...
1: É o circuito do chapéu lá, né? É alto. Sobe, o céu tinha. Falou, eita, menino, onde é que nós estamos indo? Estão indo ver Deus?
0: Onde você tá me enfiando, menino?
1: Aí foi muito bacana, muito legal. Tainara, né? E o Hércules... Aliás, tem um negócio...
0: Tainara e Hércules, os noivos, né?
1: O Hércules fez o seguinte, teve lá um valor X lá pra se tivesse a meta e se atingisse ele iria raspar a cabeça.
0: Na festa do casamento?
1: É, isso aí.
0: E bateu a meta?
1: Bateu,
0: raspou?
1: Claro, né? Rapaz, pense numa galera animada que foi muito legal mesmo, tá? E foi bacana demais lá, a festa foi sensacional.
0: Parabéns aí, o casal, então. E muito obrigado aí, audiência do seu...
1: Ambrósio.
0: Ambrósio!
1: Eu ri demais que, assim, ele explicando e tal, como é que ele ouvia sempre o programa, continua ouvindo sempre o programa, muito bacana demais. E foi legal demais conhecer gente boa. Eu tenho essa sorte, graças a Deus, né, nos eventos que eu tenho aí, que eu tenho encontrado. Só encontro gente boa.
0: As pessoas certas estão no caminho, Jonas.
1: É, isso é verdade. Falando em pessoas certas estão no caminho, olha quem tá dando, acabou de mandar mensagem aqui. Isso aqui é honra demais, né, não? Minha querida mãe tá ouvindo. Mandou uma mensagem aqui. Tô ouvindo o programa.
0: Lá em São...
1: Santa Maria de Atibá. Dona Lindaura, obrigado. É bom demais, né, não?
0: Dona Lindaura, parabéns pelo filho, hein? Parabéns pelo Jonas Brown.
1: Boa, boa. Robinho também tá ouvindo a gente. Valeu, Robinho. Robinho e Bianca estão lá, hein? Boa. Bianca, bota a moral aí. É. Esse pessoal. Valeu.
0: Intervalo.
1: Intervalo.
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1: 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Isso é isso. 2026.
2: Vamos começar?

0: 102,3 na Litoral, eu tô legal. Fechamos assim essa edição do Segue o Baile Litoral.
1: Mas é, fechando mais uma sequência aqui no nosso Segue o Baile nesta segunda-feira. Como é que tá lá fora? Tá chovendo agora de novo já? Tá nublado, né?
0: Nublado tá, hein?
1: Pois é. Mas... nunca mais parou, só parou ontem.
0: Sábado também.
1: É, sábado também, verdade.
0: Sábado no show do Sorriso Maroto, tem sem chuva, ontem também um dia maravilhoso, mas hoje parece que
1: vai virar de novo. Onde eu tava choveu bastante.
0: Oi? É, Domingos Martins, né?
1: Choveu bastante.
0: Bom, hoje que é o penúltimo dia do inverno.
1: Ah, é?
0: Amanhã já vira pra primavera. Vamos ver como vai ser a virada. O Jonas Brown.
1: Ah, fala
0: aqui na participação do direto de Barbacena. Tá todo dia aqui,
1: Barbacena.
2: Fala, DJ Jonas Brown. Aqui, o Alaí de Barbacena. Ouvi na Rádio Litoral. Segue o baile.
0: Um abraço, Alaí. Andrew, e falou aqui, ó. Deveria ser uma hora de duração, hein? O Segue o Baile.
1: Não faz comigo não,
0: filho. Registrado aqui a participação, oi, Henry.
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0: Aqui.
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0: Valeu, um abraço, Gilberto. Obrigado pela sua participação, do Alaí também. Fala aí, o Jonas Brown, ele trabalha muito pouco, né, Alaí? Então, tem que fazer uma hora de programa.
1: Não faz isso, não.
0: Ô, Jonas Brown, acabou, primeiro da semana.
1: Pois é, amanhã estamos de volta, amanhã a partir das 5 da tarde. Lembrando que todo dia nós temos o nosso programa aqui pra todo mundo ouvir, tá? Programa preparado pra todo mundo ouvir, a gente faz com muito carinho pra vocês, tá bom?
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1: Boa, amanhã tamo de volta, tchau!
0: 5 da tarde com o Segue o Baile Litoral.
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2: Litoral 10 para as 6.
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2: Muito bem, direto da tela da TV Gazeta, do GE, do Globo Esporte, aqui para a Rádio Litoral. Hoje, Luca Lanes no Bate-Bola Litoral. Boa tarde, Luca Lanes.
4: Agora sim.
5: Muito boa tarde, Holiber. Muito boa tarde aos ouvintes da Rádio Litoral. Hoje, segunda-feira, ontem domingo, dia tradicional de jogos no Campeonato Brasileiro, eu já aproveito para anunciar que teremos um hiato grande no Campeonato Brasileiro.
4: Por quê?
5: Porque tem data FIFA vindo aí, Brasil vai jogar duas vezes contra a Índia, uma contra a Austrália, e o Campeonato Brasileiro...
4: Duas vezes com a Índia?
5: Duas vezes com a Índia.
4: Ué?
5: E uma contra a Austrália, pois é, dois compromissos aí contra uma seleção que o Brasil nunca jogou antes, né, que é a Índia. E o Campeonato Brasileiro, vou até pegar o dia exato aqui, só volta, demora, tá? Se eu não me engano, são 18 dias. Ah, não, teremos partidas isoladas, né, pra compensar outras rodadas. São Paulo enfrenta o Santos dia 2 de outubro.
4: Sim.
5: Agora a gente tá no dia 21. Então aí já são quase 10 dias
4: sem Brasileirão.
5: Futebol brasileiro e uma partida só. Aí no dia 3, Galo e Bragantino, depois volta o hiato, né, as partidas para compensar. A rodada volta ao normal mesmo, com todos os times jogando, apenas no dia 7 de outubro.
4: Nossa,
5: então, mãe. Então é de 21 até 7 de outubro aí, sem Campeonato Brasileiro. E quando voltar, já volta daquele jeito, porque a Libertadores e a Sul-Americana acontecem logo na sequência, na semana seguinte.
4: Já volta embalado também.
5: Então vai voltar tudo bem embalado. Por enquanto, o que a gente teve foi a rodada de domingo, que foi aberta com Grêmio e Palmeiras empatando em 0-0. Uma partida que possibilitou o Flamengo criar uma gordura de agora 3 pontos de diferença, já que o Mengão venceu o Bragantino por 2-1, com gol contra de Bruno Henrique a favor do Bragantino e Pedro e Varela marcando para o rubro-negro. O Corinthians ficou para trás na disputa, né? Agora está brigando ali, vai brigar contra o rebaixamento, vai ter que se esforçar um pouco mais para não cair o time do Fernando Diniz, que perdeu para o Fluminense por 3-1, com uma grande atuação de Hulk. Pois é, Fernando Diniz está num momento difícil da carreira. É complicado, né? Porque a gente sempre fala de um momento difícil, mas ainda assim é um cara que, em todos os outros trabalhos que fez desde o Fluminense, chegou em finais, em todas as temporadas, exceto essa, né? Que acabou caindo agora na semifinal da Libertadores, nas quartas de final, perdão. Mas desde então vinha chegando em finais, é um cara 880, assim, ou agrada muito ou desagrada muito. Então tá difícil a fase do Diniz aí na carreira. O Vitória perdeu pro Cruzeiro por 3-1 e o Atlético Paranaense venceu o Bahia por 2-1. Essas são as atualizações do Campeonato Brasileiro. Mas vamos falar um pouco de Espírito Santo também.
4: Por favor.
5: Porque a Série B capixaba terminou neste domingo, neste sábado, com a vitória do Estrela do Norte na final sobre o Linhares. Os dois times estão classificados, né, subiram de divisão, vão jogar o Campeonato Capixaba do ano que vem. O Linhares tem uma história muito legal com o Andy, atacante, um cara que quase que deixou a carreira de lado para poder ficar em Linhares com o pai dele, ajudar o pai dele. Tem matéria do Globo Esporte que eu fiz sobre isso, sobre a história do Andy. É um cara que deixou a carreira de lado para cuidar do pai e agora consegue subir com o Linhares, que é o único clube pelo qual ele joga.
4: Olha
5: desde
4: só.
5: Que decidiu cuidar do pai, porque, né, tem que ficar perto ali pela cidade. Então vai representar agora o Linhares na primeira divisão.
4: Olha só.
5: Conseguiu realizar o sonho, conseguiu levar o Linhares à conquista, ele foi artilheiro da competição. Então, uma história muito legal para a gente acompanhar no ano que vem no Campeonato Capixaba. E o Estrela do Norte, que é, para mim, a principal força do interior. É um clube que lotou final de Série B lá em Cachoeiro de Itapemirim, lotou o estádio mais uma vez. Um clube que coloca mais gente no estádio, mobiliza mais gente em redes sociais, enfim, em tudo, do que muito clube de Série A. Então, muito legal ter um clube tradicional como Estrela, centenário como Estrela, de novo na primeira divisão. Então é isso, o Estrela sobe com o título, o Linhares sobe também com muito mérito e as equipes vão disputar o Capixabão no ano que vem.
4: Essa matéria que você fez do Andy está disponível no Globoplay?
5: Está disponível no site do Globo Esporte, lá no ge.globo.br. Pode pesquisar lá o Andy, Linhares, A gente tem uma página para cada clube lá, então todas as notícias do Futebol Capixaba lá no ge.globo.com/s. Tem nosso programa também que vai ao ar todo dia, agora às 1h55 da tarde, o programa Globo Esporte, na tutela do Felipe Souza. E também temos as notícias do futebol em geral, do esporte em geral, né, ao redor do mundo. Tanto teve agora Caio Bonfim, né, nosso medalhista olímpico, falando sobre futebol, mas é um cara que vem da marcha atlética, enfim, vários esportes, nos portais de A Gazeta. Então, no site de A Gazeta, na aba de esportes, e também no Instagram de A Gazeta Esportes. A gente vai fazendo um pouco de tudo, vem na TV, vai na rádio, no site, no outro,
4: né? Mas
5: no Instagram, então... Mas é muita carga de conteúdo para a rapaziada ficar de olho.
4: É a tal da Transmídia, todos os veículos atendidos. Muito bem, Luca Lanes, obrigado, cara, pela participação. Boa semana. E é isso.
5: Tamo
4: amanhã
5: junto.
4: Tem mais Bate-Bola Litoral.
5: Valeu.
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0: 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Ô, Vanessa Medeiros, Leite Borlotti, de Novo Horizonte, Cariacica, telefone final 4393, mandou a senha Litoral é Bom com Pagode e acabo de ganhar dois ingressos do Pagode das Antigas na Matrix. 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
1: Na Litoral, eu tô legal, 6 horas e 6 minutos, 6 e 6. Começando mais uma sequência dos 45 minutos aqui na programação da Litoral. Mas agora com ele, arroba Alex Mono. Seu tchauzinho pode ser na tela, hein?
2: Estamos em um estúdio de vidro. Temos... Eu sou, na verdade, simpático natural. Eu falo, temos que ser simpático. Não, eu já sou uma pessoa simpática. Meu amigo, feliz dia do radialista pra você.
1: Pois é, a data antiga, né? A data histórica.
2: A gente comemora umas 3 vezes o ano,
1: duas,
2: né?
1: Duas vezes.
2: Eu acho que é mais.
1: É hoje.
2: Na verdade, a gente comemora, sei lá, todo dia, toda segunda, toda sexta. Porque a gente nasceu pra brilhar, certo? Mua! Mua! Mua! Feliz dia pro nosso programador também maravilhoso, que é um incrível radialista.
1: Também tá aí na tela, aí, o Marcelo Rangel.
2: Que mandou um gans bonito, tava ouvindo, hein? É, o Geração com as histórias de Holly bem na tua programação, papai do céu.
1: Peraí. Agora sim, oi.
3: Tava bonito sábado.
2: Hein? Tava bonito.
1: Papai tocou a Paradise City inteirinha.
2: E Holly dá uma caprichada na locução, cara, no sábado.
3: Aquele ênfase.
2: Ele dá uma ênfase, é uma coisa que você consegue sentir. A voz do Holly do jeito que você gosta de sentir.
3: Tecnicamente falando, melisma.
2: Melisma. Ele faz aquela voz que a gente gosta de sentir no sub. Tanto que a gente bota o sub onde? Debaixo da cadeira. A gente faz questão de sentar no sub.
1: Meu Deus do céu.
2: Aqui vibra. Que vibra de baixo pra cima.
1: Boa noite,
2: Alex. Emoções. Fala, meu amigo. Boa noite. Esqueci desse detalhe, né, cara?
1: Muito bem. Você passou bem fim de semana?
2: Tudo ótimo, graças a Deus.
1: Chovendo agora. Chovendo não, né?
2: Não, né? Não, parece que não tem previsão de chuva, não. Perguntei pra minha querida Alex antes de sair de casa. A mesma que você tem, que até hoje não tirou da caixa.
1: Ó, a data histórica de dia do radialista é hoje, mas a data desde 2006 é em 7 de novembro. Mas nós, como somos metidos, a gente comemora os 2 dias. Então, muito obrigado
2: mas
1: pela
2: Mas tem explicação né? por ter 2 datas? Se alguma confusão?
1: Cara, data histórica, como falei, 21. Depois veio a lei, em 2006, que criou essa data em homenagem ao nascimento do Ari Barroso.
2: Ah.
1: O compositor Ari Barroso.
2: Demais, mas quanto mais ele tá reclamando, não. Ele vai comemorando.
1: É isso. Bom, então, mas muito obrigado aí pelas felicitações também. A gente recebe hoje também. Né?
2: A gente recebe o quê?
1: Os parabéns pro radialista.
2: Ah, tá, pensando em dinheiro.
1: Nossa senhora.

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0: Litoral, boa noite, 6h17.
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2: Existe uma teoria que se chama 90-10, onde uma pessoa tem 90% daquilo que você procura em alguém, só que você foca naqueles 10% que falta. Aí você sai pra rua, se aventura, e realmente você encontra aqueles 10%, mas não se deu conta que perdeu os 90%.

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1: Na Litoral, eu tô legal, são 6 horas 26 minutos. Você tá ouvindo 45 minutos direto só de música, sem comerciais. Agora há pouco, antes dessa música, tocou mais uma vez a senha da Pisale Calçados, hein? 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
1: Sexta-feira que vem, Alex Bono, Litoral e eu vamos ligar pra você pra te entregar esses R$400 pra você torrar.
2: Sexta-feira que vem, parece que tá longe, né?
1: Não, Pisa, tá nada, tá voando. Aliás, hoje é a última segunda-feira do inverno.
2: Ah, é?
1: Começa amanhã.
2: Quando que vira? É amanhã?
1: Amanhã já, amanhã de
2: noite. Outono. Eu acho é outono, né?
1: Primavera, Alex.
2: Ah, cara, eu me confundo com esses trem. Até hoje eu me confundo com o que é novembro e setembro.
1: Outono, se é 9 ou 11. Outono é no hemisfério norte, lá em cima.
2: Ah, é porque eu nasci, eu acho que lá, sabe? O espírito é
1: um europeu, né?
2: É, você vê pelo nome.
1: É um espírito europeu, Alexander Bono.
2: É, exatamente. Mas interessante, mas é engraçado, uma estação tão transicional, parece que a gente só tá esperando o verão chegar.
1: Não,
2: não sei, eu não sinto isso.
1: Tem a primavera.
2: O que é a primavera? O que acontece na primavera?
1: A estação das flores.
2: E aí?
1: Oi?
2: Eu não vejo flores nessa época.
1: Nossa, mas você nasceu na primavera, né?
2: Cara, que estranho. Eu nasci na primavera, cara. Eu nunca parei pra pensar nisso.
1: É, ué.
2: Caramba, rapaz, agora me botou uma coisa na minha cabeça. O que será que isso significa? Vou perguntar pro ChatGPT.
1: Ah, meu Deus do céu.

0: fazer o quê?
1: Na Litoral, eu tô legal. Aquele abraço, boa semana pro Geudair Lima, pedreiro, tá na escuta com seu radinho. Abração, Geudair, boa semana, hein?
2: Comilândia, o Marcão.
1: Deixa eu ver aqui, Edneia Luz, beijão de Edneia, de Vila Nova de Colares.
2: Nova Almeida, Rosilene Maria.
1: Deixa eu ver aqui mais quem é, participação também de Ervin Reis, de Vila Velha.
2: Fala, Caroline Barbosa, Ilha dos Aires.
1: A Márcia, de Nova Rosa da Penha 2.
2: Litoral, aquele abraço. Meu Railan.
1: Deixa eu ver aqui mais quente. A participação da Cristiane dos Santos Milagre em Santa Inês.
2: Salve aqui pro Alaí, hein, Deu?
1: Deixa eu ver aqui. O Gabriel Santana, 1º de maio.
2: Fala, Gilber Uber.
1: E o Marcelo de Estrelinha.
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2: Então vamos lá, um curso gratuito e online vai orientar consumidores sobre direitos e cuidados no mercado de apostas esportivas. É a capacitação, né? Aborda temas como jogo responsável, saúde mental e saúde financeira, além do funcionamento das plataformas de apostas. As inscrições seguem até o dia 20 de outubro e os participantes aprovados recebem certificado digital. O curso é oferecido pela Escola Nacional de Defesa do Consumidor com apoio do Ministério Público Estadual. A inscrição pode ser feita pela plataforma de cursos do Ministério da Justiça.
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2: O Espírito Santo criou um programa estadual voltado à valorização e proteção dos trabalhadores das trabalhadoras domésticas, né? A iniciativa aí prevê capacitação profissional, divulgação de informações sobre direitos e ações de combate à exploração, ao assédio e ao trabalho análogo à escravidão. Segundo dados citados no projeto, cerca de 66% das trabalhadoras domésticas do estado estão na informalidade, o equivalente a aproximadamente 90 mil mulheres.
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2: Termina hoje, na virada, às 23h59, o prazo para se inscrever no processo seletivo da Transpetro. São 281 vagas imediatas e outras 3.890 para cadastro de reserva para profissionais aí de níveis médio, técnico e superior. E os salários chegam aí a R$15 mil, dependendo do cargo. As inscrições devem ser feitas aí pelo site da Fundação SES Gran Rio e a prova objetivo está prevista para o dia 6 de setembro, de dezembro. Boa sorte.
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0: na Litoral. Eu tô legal, faltam 6 para 7. Daqui a pouquinho tem 60 minutos direto, só de música, sem comerciais.
1: Fala, Robert. Bono, boa noite. Oi. Pela amiga de você, uma semana maravilhosa pra vocês, pra nós, toda a galerinha aí da Litoral, todos os ouvintes, especial pra galera da Cidade Continental.
0: Sim.
1: Beijo, tô aqui curtindo vocês, hein? Uhum. Bora curtir a Litoral. Na Litoral, eu tô legal, Lidiana, você é capaz da Cidade Continental. Manda alô pra minha filhinha Tainá.
0: Então tá, um beijão pra você, Lidiana, pra Tainá também. Tainá Scarpati, direto de Cidade Continental, em Serra. Muito bem, são 6 horas e 55 minutos. Deu a hora, já já, formação de rede Litoral.
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3: 7 horas, 1 minutinho. Na Litoral, eu tô legal. Ótima noite de segunda-feira. Pra você na sintonia certa. Parabéns pela sua escolha. Essa é a Litoral, primeiro lugar geral. Aqui na comunicação, ele com a gente, Alex Bono. Boa noite.
4: Buenas noites. E ele, nosso maravilhoso, beldade, gostoso. And maravilhoso, and voz bonita. And parabéns pelo dia, Oliver Anderson.
3: Parabéns pelo dia do...
4: Radialista!
3: Radialista, hoje a data histórica, temos duas datas no ano. Hoje é uma delas, a outra em 7 de novembro. Novembro, né? Ou dezembro? Novembro.
4: Isso é isso, aí. Então hoje é dia de você mandar muitos áudios falando parabéns, parabéns, meu amigo locutor. Diz que eu estou completamente apaixonado e louco de amor.
3: Hoje, última segunda-feira do... Peguei. Última segunda-feira do inverno. Aqui, Alex Bono, você falou que... O que, que tem na primavera? Primavera tem isso aqui, eu vou colocar na tela o que a Ana...
4: Esquece o que eu disse da primavera. Primavera é maravilhosa.
3: Por quê?
4: Porque você me fez perceber que eu nasci na primavera.
3: Pois então, um dos motivos maravilhosos da estação.
4: Qual é a palavra?
3: Hipertimia.
4: É.
3: Hipertimia.
4: Quem nasceu na primavera é muito hipertêmico.
3: Aqui, ó, Ana Pinheiro mandou esse vídeo pra nós na sua casa. Olha que flor linda. Que isso, Ana Pinheiro?
5: Boa noite, Oliver. Boa noite, Alex.
4: Boa.
5: E as flores de primavera aí? Olha como é que minha belezinha da minha orquídea está. Olha que linda. Com três ars. Na Litoral, tô muito mais que legal.
3: Aí sim, hein?
4: Cara, que lindo.
3: Beijo, Ana Pinheiro. Obrigado por compartilhar com a gente a sua flor no seu jardim.
4: Primavera linda, saindo dessa estação morta e fria,
3: aliás,
4: que é o inverno.
3: Aliás, nós três nascemos na primavera. Você no dia 13 de outubro. Marcelo Angel aqui no estúdio nasceu dia 12. Tá aqui no estúdio também, coloca aqui na tela. Aí, Marcelo Angel tá aqui naquela câmera ali. E eu também no dia 2 de novembro, também é primavera ainda.
4: Também primavera, tá vendo? Três mil grades, né, meu filho? Olha o talento. Não dá pra ser modesto aqui, não. Desculpa. Obrigado, primavera. Obrigado, papai do céu.
3: Tamo no ar.

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0: na Litoral, eu tô legal. 7 horas 22 minutos. Ludmilla com Orochi, I love you too.
1: Que romântico.
0: Na sequência, Pele Morena com Insegurança. Tocou agora há pouco também mais uma vinhetinha da Pisale Calçados, hein? Tá anotando aí? Pois é, assim que tocar a vinheta da Pisale Calçados, você ouve aqui no ar e cadastra no site
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0: Sexta-feira agora tem mais um sorteio, vamos ligar pra você de novo.
1: Pra fazer alguém feliz. O último foi a Vanusa, né?
0: Não, foi a Cris. A Vanusa foi semana passada.
1: Foi a Cris.
0: Foi a Cris Vila Graúna, que ganhou sexta-feira passada na retrasada, que foi a Vanusa Brioli.
1: Maravilhosa.
0: R$400 pra você torrar na Pisale Calçados.
2: Boa noite, Alex. Boa noite.
1: Olha o que é cão.
2: Olha só.
0: E aí?
2: Aqui em Barata tá como?
0: Como?
2: De novo, né? Minha varandinha.
0: Sim?
2: Quietinho, ouvindo a Litoral.
0: Ah.
2: Minha cervejinha, meu tira-gostinho.
0: Ah, e o
2: meu cachorro, Mequetrefe.
0: Mequetrefe.
2: Pensando, porque é a semana de aniversário de Monique Baratinha.
0: Ah.
2: Que eu vou arrumar com Monique? Tô aqui pensativo.
0: O quê?
2: Não sei se sou caso.
0: Casa?
2: Se eu compro a bicicleta, se eu vou no Vital.
0: Vital.
2: Eu não sei se estou completamente perdido. Dá uma ideia aí, o baratão.
0: Ué,
1: compra um presente pra nós.
2: Legal.
0: Não, não tem que estar resolvido já. É casar, Vital ou uma bicicleta? Os três, né?
1: Tá, pra ter os três. Só tem um conflito ali do casar Vital.
0: Por quê?
1: Eu acho que pode esperar pra depois.
0: Não combina, Vital. Não?
1: Não, só pra ter certeza de algumas coisas.
0: Deixa passar o Vital primeiro?
1: É, deixa passar. Espera.
0: É, conselho do Alex, Keco. Então espero o Vital
1: espero
0: passar.
1: O Vital.
0: Que horror. Ô, Jonathan.
1: Meu com casar antes do carnaval. Pedir
3: uma música.
0: Qual música?
3: Alemão do Forró.
0: Qual?
3: Sai dessa coração. É o nome da música.
0: Sim.
3: Alemão do Forró.
0: Sai dessa
3: coração.
0: Você mora onde?
3: Eu moro em Braço do Rio.
0: Braço do Rio?
3: Meu nome é Jonathan Viega.
0: Jonathan Viega. Valeu, Jonathan. Obrigado, cara, pela participação. Tava um pedido feito aqui, hein? Alemão do Forró. Fala, Gabriel Santana.
4: Boa noite, Alex.
1: Fala, Gabriel.
4: Tô com dois anos. Boa noite, Rolly Belosso. Aqui é o Gabriel Santana, o embaixador do Moto Aplicativo, passando pra marcar minha presença no horário da noite e dizer que não são os três que nasceram na primavera, não. Eu também nasci na primavera, então somos quatro. Eu sou de 5 de outubro, então eu nasci na primavera. Tenho esse privilégio também.
1: Você
4: tá doido, que só tem pessoas maravilhosas na primavera. Na Litoral, eu tô legal.
0: Pai, que sequência é essa, hein? 5 de outubro, Gabriel Santana. Dia 8 de outubro, Natizinha. Dia 12 de outubro, Marcelo Angel. 13 de outubro, Alex Bono. Rapaz,
1: é, meu
0: esse mês de outubro...
1: É, vai vendo, né?
0: Só estrelas, hein? Que isso?

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1: Naquele pique, hein? É assim, ó.

0: na Litoral. Eu tô legal, 7 horas e 37 minutos. Você tá curtindo 60 minutos direto, só de música, sem comerciais. Mas a gente faz aquela pausa pra interagir com você, pra ouvir você também, mandar o seu beijo.
1: Boa noite, meus amores da noite. Holiday, Alec, segundo bebês. Natural, tá mais que legal. Parabéns pro dia de vocês hoje, né? Radialista.
0: Sim.
1: É isso daí. Também. Natural, tá mais que legal.
0: Obrigado.
1: Ó, essa semana eu vou brotar aí, hein?
0: Pra quê?
1: Pra pegar meu.
2: Ganhou o prêmio.
1: Pro Vital.
0: Olha,
2: ganhou o camarote.
0: Tá. Sério?
1: Eu vou deixar na boquinha da garrafa.
0: Meu Deus.
1: No camarote do Vital. Eita, beijo.
2: Tô até querendo pedir. Tá querendo pedir e comprar só pra ver.
0: Meu Deus, imagina Berê no camarote, pega no cavaco com El-chan. Meu Deus.
2: Essa daí vai ser uma atração à parte, eles acabaram de ganhar uma atração sem saber.
0: Parabéns, Berê. Beijão pra você então, até breve. Hein?
2: Carla Pérez, meu filho.
0: Aqui, o Elinho, de Linhares, tem uma pergunta pra gente aqui, Alex.
3: É, pessoal da Litoral, já pensou se pra ser ouvinte e participar tivesse que fazer exame toxicológico e teste do bafômetro?
0: Rapaz, já pensou se precisasse fazer teste do bafômetro pra ser nosso ouvinte? Será que o Dorme passaria no teste?
2: Não, mas aí a gente usaria isso daí de outra forma. Na verdade, tem que ser reprovado pra ser ouvinte. Vai fazer Dorme. Só mesmo pra confirmar, tá bêbado, então ótimo, é ouvinte.
0: Corujão, maratão, só...
2: Sobre o que não rola.
0: Joel, cadê o Joel Flores? Fala pra nós. Joel.
4: Boa noite, Oliver Anderson, DJ Alex Bono, amigos do Rádio Litoral. Passando somente pra parabenizar todos vocês, radialistas, vocês que são profissionais do rádio, comunicadores... Um dia muito especial.
0: Valeu.
4: Parabéns a todos aí da Rádio Litoral. E tamo juntos aqui.
0: Valeu.
4: Valeu.
0: Muito obrigado, Joel Flores, pela participação também, pelos parabéns.
5: Alô, Litoral. Queria mandar um alô pra minha esposa Fraga. E combatar um pagode pra nós aí. Na Litoral, tá legal.
0: Valeu. Muito obrigado, Fernando, pela sua participação direto de... Tá no Sul, código 28. Valeu pela sua sintonia em 101.1. Só lembrando aqui, a data antiga, a data histórica do Dia do Radialista é hoje, realmente, é dia 21 de setembro, mas desde 2006, por conta de uma homenagem ao músico, compositor e radialista Ari Barroso, desde 2006 a data é em 7 de novembro, mas a gente considera as duas, então a gente recebe os parabéns nas duas datas.
2: Ele ainda é vivo?
0: Não. E.
2: Ah, que foda.
0: Aí. O quê?
2: Que triste.
0: Você não falou triste, não. Você falou outra coisa. Olha meu povo!

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0: na Litoral. Eu tô legal, são 7:54, quase na hora de ir embora. A gente tá acompanhando aqui, no fim do dia, apareceu aqui uma notícia do... O helicóptero do com o Rick, não é isso? O Rick, da dupla Rick e Renner.
1: O helicóptero desapareceu lá em Santa Catarina.
0: Pois é, e aí estão... confirmaram que esse helicóptero não chegou ao seu destino, está desaparecido e estão agora fazendo as buscas para saber onde foi parar o helicóptero que, entre os 5 ocupantes, está o Rick, da dupla Rick e Renner.
1: É isso aí, informação confirmada aí da assessoria do cantor.
0: E aí?
1: Situação.
0: Vamos acompanhar aqui para trazer a informação de quando acharem aí o helicóptero em que ele estava. Bom, Alex Bono, bom trabalho pro senhorito.
1: Muito thank you. Boa volta pra casa.
0: A gente se fala amanhã, se Deus quiser, terça-feira, 3 da tarde, de volta aqui na Litoral, no último dia do inverno.
1: Só não vai de helicóptero.
0: Boa semana, não. Vou de bicicleta. Fica com Deus, tá? Boa semana e até amanhã, hein?

0: endereço daqui a pouco.
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0: legal por aqui, Alex Bonner, até às 11 horas, a gente tá aí junto, vai.
1: 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Começa agora, 45 minutos de música na Litoral.
0: Mandei a tua fofoca, 999861050. E a semana começa bem demais. Tanto que a primeira, já que tem a letra linda, ela que agora é rainha de bateria, Anitta.

Calma, vamos ficar na segunda. Viveu presentão. Aqui na Litoral 82, manda salve aqui, Gustavo de Tarana, Sol, Drica, Santos, Nova Betânia, Ana Paula, beijo, turma aí, Laranja da Terra, Manuzinha também, Praia de Carapebus, é o Jonathan. Yeah. Beijinho pra gente, Isabel, boa semana. Fernando também, Edislan, Joel Flores, Elinho, a turma aí curtindo, Cris, quem mais? Gabriel Santana também, sempre no fonezinho de ouvido. E assim a gente começa bem a semana com forrozinho gostoso. João Gomes é demais, cara.

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0: 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R$10.
1: Dessa vez.
0: R$10.
1: Manda aí pra mim, já que eu tô no comando, logo pra mim. KLB.
0: KLB, gostei. Vai mais um.
2: Boa Fala, noite, John. Bono, como boa é que você tá? Olha, aqui é o Trapeboice passando para desejar um feliz dia do radialista.
0: Foi demais, cara, é hoje.
2: E vocês são muito especiais no nosso dia a dia.
0: Valeu, John.
2: Em nossos lares. Que valeu, fofo. Alex Bono, valeu, Holiday. Um abraço a todos os radialistas.
0: Vou mandar um abraço pro nosso careca favorito. Também o Gustavão. Gustavão, acho que é você no comando, deixa eu ver.
3: Fala, Itaura, fala, Alex Bono, que é o Gustavo de Itarana. Queria ouvir no você no comando, Israel e Rodolfo, arruma um bom.
0: Arruma um bom.
3: Essa música é
0: boa.
3: Legal.
0: Essa música é boa, boa, boa, boa. Quem mais aqui aparecendo? Alô!
4: Boa tarde, Rádio Litoral. Quero mandar um alô aí.
0: Manda.
4: Todas as cadeiras cativas.
0: Ah, demais.
4: Tem mais uma cadeira sobrando aqui. Quero falar que se a semana não começar na Litoral... A semana não começa legal.
0: Ah, gostei.
4: Vou mandar um abraço pra vocês, um abraço pra Graziella, Luanita, todas as cadeiras cativas.
0: Oh, que demais, amigo.
4: E boa, boa. Alusão pra vocês aí. Pedreiro, aqui quem fala é o pedreiro de acabamento e revestimentos.
0: Aí, faz a propaganda.
4: E também,
0: aí. Cadê?
4: Lava Jato Lima.
0: Ah, moleque, é
4: aqui
0: isso aí.
4: Aqui de Itapimirim, Córrego do Ouro.
0: Que demais.
4: Um abração pra vocês, Geudaí.
0: Boa, Geudaí. Então vambora visitar o cara lá, fechar negócio com ele, porque o cara é gente boa. Tamo junto, obrigado pelo recado, viu, meu amigo? Tem a galera aparecendo, cara. Berezinho, eu tenho até medo, cara. Cadê a música da Berezinha? Era pra ser um I'm Too Sexy. Vamos ver o que ela vai falar.
1: Alex, a fofoca de hoje é que eu bebi quarta, quinta, sexta, sábado, domingo.
0: É uma fofoca novidade.
1: Tomei
0: nada
1: toda,
0: de novidade. Nada.
1: E vamos marcar pra gente se ver. Aliás, eu vou dar no litoral. Eu vou te conhecer aí na litoral, tá
0: Finalmente,
1: bom?
0: Finalmente, né? Só você vir no horário que eu tô.
1: Convites, o Vital, né? A gente vai se conhecer,
0: vai,
1: ok?
0: Vai dançando a boca
1: beijo
0: da garrafa.
1: Beijo maravilhoso. É nóis. Eita, Lelê. Beijo lindo.
0: Sua música aqui do El Tio, os caras têm que tocar essa daqui, ó. A Loirinha. Gostosa, cheirosa. Essa daqui é a sua música, belezinha.
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0: Aí, ó.
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0: Gente, aí, belezinha. Bota o irra. Sangue de Jesus tem poder. Ah, moleque. Ah, olha lá.
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0: Para tudo.
6: Ai, para.

0: Pode ser, fechando 45 minutos, Manuzinha!
1: Manuzinha, que
0: bom! Boa! E aí?
1: Agora eu vi a Tia Bere falando Eita Lele.
0: Eita Lele é bom, né?
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2: E aí, já gravou o seu pedido?
3: Pra que dê tudo certo, né? Mas a galera já tá ali querendo ouvir umas musiquinhas com o Rick, do Rick Renner, né? Infelizmente aí, o helicóptero, né, que o Rick tava, desapareceu. A FAP tá fazendo buscas. Tem esperança aí que as sobreviventes, né, vai que encontre ele, só parou pra dar uma, sei lá, tem esperança. Estamos acompanhando também, eu espero que dê tudo certo, mas de qualquer forma, vamos lá, né?
4: Boa noite, Alex.
3: Boa noite, Maria.
4: De Luz de Tarana.
3: Fala, meu amor.
4: Eu queria pedir a música do Rick Renner, é Filha.
3: Boa pedida, tem o Gilbert também aqui que mandou.
5: Boa noite, Alex Bono, boa noite, ouvintes da Litoral.
3: Hello!
5: Gilbert Uber da Barra do Jucu, e já que eu tô no comando, com o coração meio aflito devido ao ocorrido.
3: É, vamos ver aqui.
5: Toca pra nós uma deusa, um maluco, uma feiticeira.
3: Cara, linda.
5: E na Litoral eu tô legal.
3: É uma música incrível, e eu achei uma versão também mais incrível ainda. Aí, ó, versão exclusiva Litoral pra você.

0: isso, que dê tudo certo aí, mandando energia, certo? Você no comando na litoral.
1: Boa noite, DJ Alex Bon, amigos da Rádio Litoral, já que eu tô no comando. Toca Legião Urbana
0: clássica,
1: quando
0: clássica.
1: O sol bater na janela do teu quarto. Muito obrigado.
0: Mais uma versão gostosinha, ao vivo, na litoral.

0: Você no comando hoje, matando saudades quem se foi. Espero que você tenha ficado do Rick, mas tá aí a Legião Urbana. É, agora vamos pra mais uma nessa vibe. Vibe muito boa de um acústico, de um ao vivo. Vai muito, hein, Giliard? Muito bom, cara.
1: Alô, Alex, bom.
0: Fala pra nós.
1: Aqui, Giliard de Itaquaraú. Já que eu tô no comando, eu quero escutar Leandro, Catedral.
0: Cara, essa música é linda, linda, linda, linda, linda, linda. A versão ao vivo original aqui, ó, Catedral. Você no comando aqui na Litoral. Sobe o som e sinta essa emoção. Oi.

Ai, ai, com essa daqui já tem que correr pro intervalo e depois uma hora de música direto pra você que tá no online. Pede pra Alexia tocar litoral que vale a pena, tá? Catedral, bem, tem vários pedidos chegando. Teve até a Aninha que falou, ó, só não pedi porque achei que tá tarde. Aninha, 20 pras 11 tem outra edição, então pode pedir. Inclusive você durante aqui, a Voz do Brasil no Daio e as músicas aqui, uma hora de som direto. Você pode mandar o teu recado que daqui a pouquinho outra edição do Você no Comando, fechou? Então é isso, uma hora de música chegando e eu te encontro na internet, depois do intervalo.

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11: Queria pedir arranhão com Henrique Júnior.